E aí, boa noite pra você que tá sintonizado em 91.3, site, aplicativo, tem a Dona Alexa e tem o Disney Plus. Tem desculpa não, tá?

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2: É sobre hora de viajar e você já vai pensando aí qual som você tá a fim de curtir nessa quarta-feira. Manda teu clássico, nosso quadro especial onde você faz um pedido e a gente realiza. Tá?

0: ver primeiro com a esposa, com a namorada, se ela quer, antes de pensar em dar esse kiss pra qualquer outra pessoa, hein? Você fica maneiro aí, fica ligado. 943-99-9130, participa.
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que você fazia lá em 2007? Logo ali foi ano que a Apple lançava o primeiro iPhone. De lá pra cá já foram muitos, né? Que coisa doida! É, também chegava o PlayStation 3 na Europa. Agora, já que eu falei de iPhone, de PlayStation, deixa eu te lembrar que o final de semana Rádio Disney tem um iPhone 17 pra você. 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É, porque você tem que participar de um jeito muito especial, né? Identificando as músicas da nossa playlist. A gente quer, inclusive, testar seus conhecimentos da nossa playlist. Aí você brinca.

0: seu mamata. Sabadão, já fica aí, ó, de plantão. Já bota o despertador meia-noite. Sexta pra sábado, já vamos.
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0: dia 31, com ninguém menos que Gregor, Netinho de Paula e Márcio Arte. A abertura vai ser do Grupo Doce Encontro. O show vai ter cerca de 3 horas e promete sucessos como Temporal, Pimpolho, Marrom Bombom, Essa Tal Liberdade. Me apaixonei pela pessoa errada. Não tem uma música que eu não saiba cantar. Eu nem sei que eu sei, mas eu sei. Bom, é daqueles repertórios que fazem todo mundo cantar junto mesmo. Pra você aí, qual pagode dos anos 90 não pode faltar nessa noite? Hã?
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clássico, carimba, tá aqui, ó. Clássicos assim, viagens curtas, médias e longas, tem pra todos os gostos, tá bom? E você já mandou o seu clássico? Tô esperando você. Entra uma trilha intensa aqui, né, minha gente? Ó, deixa eu mandar

Boa Vista, Roraima. Que máximo, um beijo, querido. Que mais? Como é que é? Um dos melhores sons que eu ouvi rolam na Rádio Disney. Ai, que maravilha! A Tati tá junto com a gente também, um beijo. Curtindo a rádio com a esposa Mariana e filhos Felipe e Heitor, direto de Manaus.

foto antiga, quando você bate o olho, dá aquele ó, aceleradinho no coração, friozinho no estômago. Independente, tenha sido uma festa, um aniversário, um casamento, uma viagem, ou um dia, sabe que a gente tirava muita foto assim, né? Em momentos aleatórios e do jeito que saía era o jeito que ficava. Tava todo mundo reunido, se divertindo. Pega uma foto das antigas, você vai mandar no nosso WhatsApp, que é o 943-99-9130. Porque a gente fica aqui de olho selecionando as fotos que vocês nos mandam para celebrar um momento clássico da sua vida no Instagram da Rádio Disney. Então, se você entrar lá no @RadioDisneyBrasil, for nos nossos stories, você vai achar a foto da Ana.

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1: Bora fazer o seu pedido e eu vou atender com o maior prazer. Vai lá, capricha.
2: Boa noite, Vanunes. Geraldo, piloto de aplicativo de Itaquera.
1: E aí?
2: Se possível, manda pra nós aí, sua linda, Cidade Negra.
1: Ah, só
2: manda
1: agora.
2: Aí, mano. Fica com Deus. Boa noite, tamo junto.

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vou falar assim nunca mais, prometo. Bom, 2001. O que que rolou em 2001? Cédula de R$2 começou a circular no nosso país. Hoje a gente não vê mais, né? Não existe nem cédula na minha carteira, não carrego. No mesmo ano, Xuxa Park ia ao ar pela última vez na TV Globo e a gente, que é muito fã, chorava. Inclusive, por falar em

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0: Já imaginou o clipe que também funciona como passeio por um museu? Pois o João transformou o MASP no cenário da música catedral e encheu o vídeo de referências à história da arte. Ao longo do clipe aparecem obras Renoir, Rafael e outros grandes nomes. Tem até uma cena inspirada em operários de Tarsila do Amaral. Mesmo a pintura não estando exposta no MASP, no total foram identificadas 10 referências entre pinturas e esculturas. Agora assiste de novo o clipe, presta atenção nos detalhes e conta pra gente qual obra você conseguiu reconhecer.
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0: Lugar ao Sol.
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0: Não dá pra falar de Charlie Brown sem botar um negócio, né? O Charlie Brown. Fica bem mais legal, né? Acho que bem mais a ver com Charlie Brown. 11:46

0: nossa máquina do tempo. Que bom, queridão. Seja sempre bem-vindo, tá? Jonas mandou aqui. Rádio Disney, a melhor, minha preferida. Maravilha, tamo juntasso. Quem mais? Depois de um vendaval aqui no Rio de Janeiro, nada melhor pra relaxar do que a Rádio Disney. Giovana e Eduardo. Não é Eduardo e Mônica, é Eduardo e Giovana. Presta atenção aí, hein?
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Inquestionável, safra dos anos 80, realmente Rolling Stones, Turn Me Up. Agora 11h59, clássicos, tá chegando ao fim. Foi bom demais viajar essa noite de quarta-feira, não foi não? Salve, salve a galera do Rio de Janeiro, inclusive, queria mandar um abração pro João Vitor. Rio de Janeiro enfrentou aí uma ventania braba, cheia de complicações, um verdadeiro caos, segundo João Vitor, né? E, bom, João Vitor chegou em casa depois de muito tempo.

0: de Janeiro, espero que estejam todos bem, inclusive em São Paulo também, algumas regiões, litoral, espero que estejam todos bem e em segurança. Clássicos ficando por aqui como de presente. Atenção, atenção, kit feminino Make Me Fever Gold da Mahogany saindo. Quem se deu muito bem foi você, Camilinha de Moraes Rocha. Telefone final 6543. Ô Camila, Camila, Camila, já ganhou, Camila. Nossa produção vai fazer contato contigo.
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0: Tá bem, querido? Tá tudo legal aí, meu bem? Um beijo. Quem mais tá junto com a gente? Vladimir, tô devendo aquele abraço, né? Ô, Fran. Fran. A Fran. Ela pediu um som, queria dedicar uma música. Fran, vou ficar te devendo o som, mas eu vou mandar mensagem, tá? Que ela queria dedicar ao marido, porque hoje eles fazem um ano e um mês juntos. É, eles são de Francisca de Caxias. É Maranhão isso? Marido Jossano. É amor. Entendeu? Isso aqui é amor. Isso aqui é paixão. Na madrugada, Rádio Disney. Isso aqui é correr elegante. Entendeu? Funciona, funciona. Um beijo pra esse casal lindo curtindo a Rádio Disney na madruga.
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cantora anunciou Cantos da Casa, volume 1, álbum gravado na própria casa em São Paulo durante a gravidez. O projeto terá inéditas e mostra um lado mais íntimo da artista entre as músicas que você vai poder conferir. Estadom foi escrito especialmente para o filhote. A data de estreia não foi divulgada. E o João vai abrir a turnê Memórias Póstumas em São Paulo dia 25 de setembro, no Nubank Park. A novidade será a palco 360 graus, colocando o cantor no centro e mais perto do público, né? A pré-venda de ingressos foi ontem e a venda geral abre amanhã, no caso hoje, dia 30. Além das novas músicas, o repertório deve ter sucessos como Idiota e Pilantra. Shakira tem mais um recorde pra comemorar. Ela é um furacão, né? Dai Dai, parceria com Burna Boy, chegou ao 17º lugar na Billboard Hot 100 e se tornou

0: A música de Copa mais bem posicionada na história da parada. O resultado supera o Waka Waka e pois é, que alcançou a posição 38 em 2010. Depois de embalar o Mundial, a faixa segue mostrando que Shakira sabe como transformar futebol em hit. Aliás, ela sabe transformar tudo em hit, né?
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Só as melhores, Pietro. E aí, Marco? Querida, encheu minha bola, ó. Locutora que eu amo ouvir na madrugada. Nada mais, nada menos que Vanuri.

Vocês, queridos e queridas motoristas, nosso passageiro 5 estrelas, aonde estará nesta quinta-feira? Querem dicas? Vou dar uma. Serginho e Suzana darão mais dicas. E Rodrigão também mais dicas. ZL, alô ZL.

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0: Silva Damasceno, vem cá que eu vou te dar boa notícia, você ganhou. Começou a quinta bem, hein, Bruninha? Bruna da Silva Damasceno faturou. Nossa produça vai fazer contato contigo pra explicar como retirar, tá, sua linda?
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da Cachoeirinha. É isso? Falei certo? Não sei se eu falei certo, mas um abraço pra você, guerreira, até às 6 da matina, não é brinks, né? Só com muita música boa pra conseguir encarar isso aí. Henrique, um beijo pra você e pra amada, querido. Henrique, curtindo a Rádio Disney. Ele e a Aline, casados há 27 anos, mandou fotinho hoje, tudo gostoso.

0: Family nos melhores momentos com a Rádio Disney. Aí sim, um beijo pra você, sua linda. 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

0: jornalista Nelson Rubens. A votação fica aberta no portal Terra até 31 de agosto. A apresentação fica mais uma vez a cargo de Denis Mota e da nossa Keilinha Jimenez, que conta suas fofoquinhas diariamente aqui na Rádio Disney, às 10 da manhã, junto com Rodrigão, Rodrigo Campos. Aliás, ontem foi aniversário dela. Parabéns, Keilinha! Um beijo pra você. Conta a fofoca. Quantos anos? Isso você não conta, né?
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bem. Alô, alô. Duda, de Conchal, adoro vocês. Obrigada pelo carinho, seja sempre muito bem-vinda, tá? É, a Bonita, que mandou mensagem aqui, Simara, minha cidade, Cachoeirinha. É, Rio Grande do Sul, tchê, barbaridade, amo vocês, só na Disney. Um beijo, sua lindona, que bom ter você aqui com a gente, tá? Seja sempre muito bem-vinda. Joelton, curtindo pelo Disney Plus pela primeira vez, então seja mais um bem-vindo. Aliás, cada dia mais gente chegando, pode chegar, pode chegar. Site, aplicativo Disney Plus, 91.3 pra galera que tá aqui em São Paulo. Enfim, de todo jeito você arruma um jeito, né? De ouvir a Rádio Disney. Ednei Gabriel, e aí, como é que você tá, querido? Salve, salve. Eduardo e família ouvindo a Rádio Disney. Obrigada demais, querido. Agora sim, vou embora. Chegou minha hora, hora de morfar. Mas não sem antes falar do tempo em São Paulo. Como é que fica nesta sexta, ó? Clima vai ficar daquele jeito, nuvens o dia todo, aberturas de sol, temperatura mínima 15, máxima 24, ou seja, não vai estar frio, mas muita atenção, porque a Defesa Civil já havia alertado que entre ontem e hoje poderíamos ter alguns eventos. Tivemos Rio de Janeiro, aí teve umas complicações, litoral, São Paulo também. Então atenção a qualquer alerta da Defesa Civil, preste atenção no recado. Leve a sério o recado. Eu sei que às vezes é difícil, a gente está exposto.

0: convite se expor, tá bom? Agora uma coisa que você não pode deixar de ouvir a Rádio Disney, a gente fica junto 24 horas por dia aqui nos 91.3 e eu, Van Nunes, volto hoje à noite, hein, pra te encontrar 10 da noite, nosso date. Beijo grande, tchau!
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0: Vibe essa, né? Rádio Disney é tudo. Aqui Júlia Almeida. Daqui a pouco a gente volta com mais músicas. 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

bom dia, como você preferir. Sabe por quê? Estamos aqui na madrugada Rádio Disney até às 5 da manhã e você fazendo companhia, trabalhando em casa com insônia. Fica junto comigo.

0: Obrigado.
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Disney, que delícia, né? E aí, tá no carro, tá em casa, tá no trabalho, aumenta o som, porque ó, preparei uma sequência incrível pra você curtir comigo aqui na Madrugada Rádio Disney. Aumenta o som e vamos junto. 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

0: senhores, programadores da Rádio Disney, muito obrigada. Você gostou? Manda mensagem aqui pra gente falando o que você tá achando da programação dessa madrugada. E ó, daqui a pouco eu volto com mais.
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ser da madrugada, como é que você tá? Nós somos seres da madrugada, né? Eu e você. Você daí, trabalhando, com insônia, ou apenas ouvindo a Rádio Disney nessa hora tranquila? Fica comigo até às 5 da manhã.

Boa noite, tudo bom por aí? Aqui é Júlia Almeida e você vai comigo até às 5 da manhã aqui na Rádio Disney. E aí, somos seres da madrugada, né? Aumenta o volume do carro e fica comigo que, ó, te prometo uma super programação musical e muito boa companhia.

0: Rádio Disney é tudo! Que sequência! Eu simplesmente adoro, ó. Coloquei o volume no máximo aqui dentro do estúdio pra ouvir essa sequência que ficou maravilhosa, né? Você curtiu? Então fica comigo que já já tem mais.
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com a melhor programação musical e aquela companhia gostosa para você aonde quer que você esteja. É, eu sempre falo, né? A gente é meio ser da madrugada, né? A gente vai junto até às 5 da manhã.

Essa quinta-feira, oi, oi, oi, tudo bem com você? Eu sou o Serginho, bora lá pra essa quinta-feira, acabando o mês, dia 30 de julho de 2026. Muito bom dia pra você que tá com a gente, muito bom dia pra você que tá indo pro trabalho, pra escola, pra faculdade, voltou tudo ao normal? Ainda não, hein? Vamos que vamos, já tá no trabalho? Vamos aqui, já tô te esperando. Quero aquela caroninha, tá indo pra lá, me leva junto, 943-99-9130, aceito carona e vamos trocando aquela ideia. Já manda aquele alôzão, quero falar seu nome já, hein? Bom dia! É tudo! Enquanto eu paro.

0: Rádio Disney é tudo, 943-99-9130. Quem já começando o dia aqui com a Rádio Disney? Flavinha, Thalita, Marina, Vanessa, a Thaís aqui com a gente também. Acordou cedo, Thaís. Ah, vai viajar. Ô, oh, coisa boa, boa viagem pra você, viu? E mais aqui com a gente, Juju, de Santa Catarina, pelo Disney Plus. Beijo pra você. Tá sem sono, Ju? Passou a madrugada toda aqui com a Rádio Disney? Bom demais. Vamos junto aqui, ó. Vamos já tomar esse café da manhã junto aqui, então. Quem mais? Oi, de novo, Rádio Disney. Indo pro trabalho, a Júlia. Ô, Júlia, beijo pra você. Tudo de bom, viu? Tamo junto aqui. Quem mais? Quem mais? Quem mais? Cassiane tá aqui. Rudney também, motorista de aplicativo. Tamo junto, meu querido. A qualquer momento, corrida premiada, hein? O cara quer te flagrar, hein? Te dá um voucher de R$150, hein? Já manda a hashtag, você que é motorista de táxi e aplicativo. Corrida premiada, 943-99-9130. Depois é só ficar ouvindo a Rádio Disney. A qualquer momento, passageiro 5 estrelas flagra você e te dá esse voucher, hein?
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2: Mais amor e menos drama. Né? Não é melhor? Eu acho.

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Pois é.

0: tudo, ó. Quinta-feira já vale falar, hein? Quinta-feira já vale falar. Final de semana tem iPhone pra você aqui na Rádio Disney. Não é qualquer iPhone. É o 17. Dessa vez não é laranja, é azulzinho. Vamos? Quer? Então vamos deixar combinado assim. Você sobe a hashtag já, esse iPhone é meu, e manda quatro músicas que você ouviu aqui na Rádio Disney. Quatro músicas na sequência, tá bom? Mas só vale no playlist do final de semana, tá bom? Só do final de semana. Você manda mais de uma sequência de quatro músicas, fica à vontade. Pode ser manhã, tarde, noite, madrugada. Aí você que escolhe. Pode ser todos esses horários também. Fica à vontade.
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0: Do previsão do tempo pra hoje, semaninha quente, gostamos assim, nem muito frio, nem muito calorzão, né? Mas hoje eu vou falar que não muda muito não, quer dizer, muda um pouquinho, viu? Vai ficar mais nubladinho, temperatura não vai subir tanto não, vai dar um refresco, máxima de 24 graus, tá bom? O sol já não sai tão forte, mas amanhã, sexta-feira e final de semana vai ser do jeito que a gente gosta, com aquele calorzinho.
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1: Bora, time da manhã! 6

0: bons aí. É tudo.
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0: Bora, time da manhã. Chegamos na quinta-feira, dia de TBT, dia de comer macarrão, dia de pensar no final de semana. Já tá na ponta da linha aqui no final de semana, não? Suzana, tá na...

0: Tá chegando!
1: Sim, sim, sim!
0: E hoje é dia do que? Ó, quero te dar os parabéns hoje.
1: Ah, é?
0: Hoje eu quero te dar os parabéns.
1: Por quê, garoto?
0: Eu não sei se você vai ficar brava.
1: Ah.
0: Mas é uma coisa que eu tenho muito grande por você. Então eu quero te dar os parabéns. Ah. Você aceita meus parabéns ou não?
1: Vai.
0: Olha lá, olha só como é que fala, vai.
1: É lógico,
0: olha lá.
1: Já vindo desse jeito,
0: nem parece.
1: Boa coisa não é, né?
0: É, Dia Internacional da Amizade, Anta.
1: Ah, que bonitinho. Anta, é você.
0: Olha lá, engarguei.
1: Olha lá,
0: engarguei.
1: Tá vendo?
0: Parabéns, viu? Eu gosto muito de você, minha amigota.
1: Ah, amigota.
0: É minha amigada. Não, mentira, a gente não se abraçou, não. É dia do cirurgião geral também hoje, viu?
1: Parabéns, cirurgião geral.
0: E dia de ganhar presente. Vai que eu vou tossir de novo.
1: Vai. Então manda logo.
0: É, vou antes que eu tussa. Eu tusso, tu tussas, ele tussa.
1: Nós tossimos, tossi. Vós tossis,
0: é, eles tussam. Eu tô abrindo um negócio aqui, peraí.
1: Ah, tá abrindo,
0: tô escolhendo.
1: Não tamo com pressa, não.
0: Tô escolhendo um presente legal pro time da manhã.
1: No
0: meu tempo? Achei já, garoto. Parte de ingresso é exclusiva.
1: Oh,
0: ah,
1: vai,
0: quem não quer?
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2: somos dois loucos.

0: chama tanto.
1: E aí, você viu? Você viu?
0: Ô, garota.
2: Oi, garoto.
0: Você viu?
2: Não vi.
0: Palmeiras aproveitou duas expulsões do Vitória, eita, goleou duas por 4-0 no Barradão e abriu 8 pontos sobre o vice-Flamengo na liderança do Brasileiroca.
2: Ah, com menos 2 fica fácil, né?
0: Não, que não vem esculachar meu time, não.
2: Ah, poxa, com menos 2, né?

0: porque o Vitória já é uma vitória.
1: Putz.
0: Vitória já leva no nome, não precisa ganhar pra ser Vitória.
2: Pedrada dessa logo cedo, hein, time da manhã. Por essa você não esperava, hein?
3: Fala, Serginho. Fala, Sul. Bom dia. Quintou, né, papai?
0: Quintou.
3: Bora que bora.
2: Bora.
3: Hoje nós estamos num lugar diferente, estamos num lugar chique hoje. Nossa. Nós estamos no Tamboré, hein, rapaz?
2: Que chique.
3: Tamboré 5.
2: Olha lá.
3: Por enquanto, aqui, tudo tranquilo aqui.
2: Boa.
3: Mas só como é que é, né?
2: Como é que
3: qualquer
2: é?
3: Momento pode mudar.
2: Ah, vira, hein?
3: Me coloca nesse sorteio aí, cara.
2: Pode deixar.
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2: é tudo.
3: César de Guarulhos.
2: O Tamboré é onde mora só o pessoal rico lá de Alphaville, é os Tamborés.
0: Ah, é?
2: É, Tamboré. O
0: só
2: 3,
0: a
2: é. Eliana mora no Tamboré 3.
0: Ah.
2: É, esses Tamboré.
0: Essa parte eu não conheço.
2: É lá
0: né?
2: Pra trás. E aí, mas tem mais longe ele, porque Alphaville vai de 1 a 10 os condomínios. O 10 é um dos últimos lá embaixo lá.
0: Mas quase aí é o mais chique, o 10?
2: Não, os Tamborés são mais chiques.
0: Os Tamborés.
2: Mas Alphaville também, os Alpha 1, 2, 3 é chique.
0: É chique?
2: É chique.
0: Olha,
2: eu namorei uma mina do Alpha 3 já.
0: Olá.
2: E era longe pra caramba.
0: Não,
2: também
0: não
2: arrependi
0: conheço.
2: Tanto.
3: Bom dia, Serginho. Bom dia, Su. Bom dia a todos os ouvintes da Rádio Disney.
2: Bom dia.
3: Bom dia a todos os motoristas de aplicativo, motorista de ônibus.
2: Ô,
3: chama.
2: Aqui
3: quem fala é Michel, motorista de aplicativo aí, ó, da Zona Sul, Grajaú.
2: Fala, Michel.
3: É, Serginho,
2: oi.
3: Tô aqui na Marginal, tô indo lá na Água Branca.
2: Água Branca.
3: Tô aqui com a passageira Marcela.
2: Marcelinha.
3: Vou fazer uma viagem aqui com ela aqui.
2: Ô, Marcelinha.
3: Chama.
2: Marcela.
3: Tudo parado, tá?
2: Tudo parado, Marcelo.
3: Marginal tá tudo parado, travado, tá? É, desde da ponte... do Piqueri.
2: Piqueri.
3: E vamos que vamos,
2: né? Vamos, né? Vamos que vamos.
3: Parece sexta-feira, mas não é. É quinta.
2: Calma, calma que boa. Ô, Marcela, tá parada aí? Vamos junto, então, aqui, viu? Na resenha com a Rádio Disney aqui. É time da manhã, você agora.
4: Olá, Rádio Disney. Bom dia, Serginho, Suzana. Vocês são demais aí, hein? Logo cedo. As piadinhas top, hein?
0: Você vê?
4: Bora pra mais um dia. Estamos aqui na estrada de Itapecerica, sentido bairro, centro. Tá tendo já um movimento bom.
2: Tá.
4: Um pouco de trânsito, mas tá fluindo.
2: Tá bom.
4: Bora pra mais um dia, gente.
2: Bora pra mais um dia.
4: Drica da Zona Sul de São Paulo.
2: Driquinha.
4: Rádio Disney
2: é tudo. Ah, inclusive deixa eu já aqui, ó.
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2: Pra quem, garota?
0: Pra quem? Pra quem mandou a hashtag despertador, mandou aqui mensaginha pra uma pessoa. O Júlio mandou pra Lorena, que é a irmãzona.
2: Bom dia.
6: Oi, eu sou o Júlio e gostaria de mandar esse áudio pra minha irmã. Eu queria desejar um bom dia e te amo, sua chata. Valeu,
2: olá. Rádio Disney. Ah, tá tipo igual nós. Te amo, sua chata.
0: Exatamente.
2: É, tipo aqueles brother que se estapeia, mas depois fica de bem.
0: Ah, não.

0: mexe nas minhas gavetas, agora 6h23 em São Paulo, garotinha.
1: Oi, garotinha.
0: Ô, garotinha. Tá valendo aí, ó, par de ingressos pra nossa sessão exclusiva do Miranha.
1: Do Miranha?
0: Lista tá enchendo, mas ainda cabe um monte de nome aqui. Time da manhã, ó, queremos lotar lá. Pra quando falar, vocês ouvem qual horário. Aí, time da manhã.
1: Exato.
0: Tá, essa bagunça ficar bonita lá, viu? Então, 943-99-9130, tá bom?
1: Tá bom, então, né?
0: Ou, inclusive, lá no Instagram, teve a pré-estreia, né, do Homem-Aranha. Tá tudo lá no Instagram da Rádio Disney.
1: Assim como algumas promoções que são exclusivas do nosso Instagram. Por isso, já segue, @ Rádio Disney Brasil.
0: Aí, aproveita que você vai seguir o Instagram da Rádio Disney, segue o nosso também. Amanhã mesmo, inclusive, sexta-feira, eu vou pra um podcast pra falar de game, né? Aí, eu já deixei um link lá pra você já entrar lá, porque lá nesse podcast é 2.0. Aí, nós podemos falar de tudo lá.
1: Então,
0: o time da manhã que for lá pra esse podcast também, vai ter presente lá.
1: Os
0: caras vão sortear presente lá.
1: Sim.
0: É, vai. Então já tá o link lá no meu story, Serginho Brale, B-R-A-L-L-E, e aí nós vamos poder trocar as ideias lá, que às vezes aqui não dá pra trocar.
1: Exatamente.
0: Né? Então segue, segue a Suzana também, que ela fala de coisa fitness.
1: Exatamente, tem a corrida Woman's Day também, que tá em parceria com a Rádio Disney aqui, também falo disso, um monte de coisa.
0: Qual que é o seu?
1: @ eu, Suzana Abreu.
0: Eu, Suzana Abreu e Serginho Brale, B-R-A-L-L-E.
1: Ah, você?
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1: Opa!
0: Opa! Eu vou então. Wagner Moura confirmou que estará na nova sequência de Homem. Ó, o filmão que o Wagner Moura vai participar. 11 Homens e um Segredo, que teve Brad Pitt, George Clooney na primeira versão. O ator brasileiro disse estar muito animado para trabalhar ao lado de Margot Robbie, a Barbie, né? E Bradley Cooper, de Nasce Uma Estrela. As filmagens devem se passar por Paris, sul da França. Estreia prevista para 2027, hein? Detalhes sobre o papel do Wagner não foi revelado, não.
1: Agora tem a informação que a gente chegou a comentar ontem no programa, o Neymar, ele disse que considera encerrado o seu ciclo na seleção brasileira após a vitória do Santos na Vila Belmiro. Camisa 10 afirmou que fez história com a amarelinha, viveu momentos importantes, mas não pretende voltar a defender o Brasil, não, viu? Na Copa deste ano de 2026, ele entrou em campo duas vezes e marcou um gol.
0: Nessa Copa?
1: É, nessa Copa.
0: Não marcou? Na Copa valendo, não. Acho que foi na eliminatória.
1: Não, ele marcou. Marcou
0: nessa?
1: Gol.
0: É, de pênalti. É verdade, nem
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0: olhada ali no fundo, no horizonte.
1: E aí, você viu? Você viu?
2: Você não viu, não? Não viu? Que o pãozinho francês tá pesando no bolso do brasileiro?
0: Mas não tem que usar na sacola?
2: É, mas aí estão colocando no bolso agora, porque tá chegando a R$1 a unidade em muitas padarias já.
0: Tô vendendo unidade novo, não é mais aquilo, não?
2: Então, tá. Eu não sei, tem padarias, pelo menos a que eu vou, por peso, né?
0: É por peso, é o pãozinho.
2: Mas se você for fazer a conta, tá quase saindo a R$1.
0: R$1 cada pão. Se fazer a conta e mudar, entendi.
2: Não é bom de conta, né? Mas se fizer ali,
0: nem um pouco.
2: Antigamente, né?
0: Antes era por unidade.
2: 10 centavos, lembra dessa época?
0: E pedia por unidade, né?
2: Pedia por unidade. Você
0: me vê aí, né? Eu quero aquele mais moreninho ali, quero aquele clarinho
2: ali.
0: Eu gosto do pão italiano.
2: Italiano?
0: O pão italiano, aquele salgadinho do pão italiano.
2: É bom, mas não posso comer. Quem tem aparelho nos dentes é uma mordida e um quadradinho do aparelho lá longe.
0: Achei que você ia falar que o negócio de engorda, porque o pão não engorda.
2: Ah, não. Óbvio que não. Quem come é que engorda.
0: Exatamente. Já dizia Chaves. Muito bom dia, time da manhã. Cada dia mais gente vindo aqui pra Rádio Disney.
3: Bom dia, Su. Bom dia, Serginho. Eu tô aqui já no Rodoanel. O segundo túnel que dá acesso a Anhanguera, as duas pistas do lado direito tá interditado, tá um transitinho aqui. O negócio tá meio trágico.
0: Tá bom.
3: Ah, eu quero esses ingressos. Domingo é meu aniversário. Rádio Disney, é tudo.
0: É tudo concorrendo. Obrigado pela dica, viu? Quem mais?
4: Bom dia, Tíbio, Serginho. Bom dia, Peroni, Sussu. É Danilo aqui de Guarulhos.
0: Fala, Danilão.
4: Vou dando aplicativo novamente.
0: Boa, meu querido.
4: E no sentido Bom Retiro aqui, pegando Dutra, Marginal Tietê.
0: Sim.
4: E por enquanto esse horário ainda tá tranquilo.
0: Tá suave.
4: Depois das 7 que o negócio fica frenético. Mas, dando carona pra Rádio Disney, tudo fica melhor.
0: Eba!
4: Rádio Disney, é tudo.
0: Obrigado pela carona, meu querido. Obrigado, tamo junto lado a lado aí.
5: Bom, meninos, bom dia. Diretamente do helicóptero, aqui é a Dani.
0: Tô
5: aqui da Zona Leste do Jardim Romano. Fazendo rapidinho pra informar vocês que a linha 12 hoje, graças a Deus, tudo ok. E a linha 10 turquesa também, sentido ABC. Daqui a pouquinho eu chego em Mauá.
0: Tá bom.
5: E falo pra vocês se deu tudo certo. Me põe nesse sorteio aí, hein? Beijo.
0: Combinado, que Mauá nisso, direto do helicóptero TKS, que AP total aí.
2: Que Mauá nisso?
0: Que Mauá nisso,
2: Ah, entendi.
0: Mauá.
2: Entendi, bom.
0: Mauá, me diga. Mauá é Santo André, tem Mauá, depois já vem Ribeirão, é a divisinha, é a meiota dos dois, Mauá.
2: Me fala uma coisinha assim.
0: Ah, pois
2: fala,
0: não.
2: O que um tatu falou pro outro?
0: Tatu, velho. Ó, coitado dos tatu acordando agora.
2: Acordando
0: os tatu agora ali, vai atrás das formiguinhas dele. Eu vou saber, agora eu sou tatuês. Eu preciso saber o dialeto do tatu.
2: Isso.
0: Eu vou saber o que o tatu falou pro outro.
2: Sabe.
0: Eu até posso saber, mas é que não posso falar agora o que o tatu falou.
2: Oi!
0: Oi, que oi, oi?
2: Oi, tá tudo bem?
0: Nossa, velho, que tá tudo bem, mano. Olha aqui, minha nossa, mano
2: tá
0: do céu,
2: bem?
0: Eu preciso de férias, velho. Eu preciso de uns 6 meses de férias, que eu não aguento
2: não,
0: mais.
2: Não, vou deixar piada.
6: Se ela for boa, a gente termina o relacionamento.

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0: ter dado essa carona pra gente, que a gente ama o time da manhã, é ou não é?
1: Sim, com certeza.
0: Miranha. Quem vai ver o filme vai falar, eu fui lá por conta da Rádio Disney, eles mandaram fechar um cinema pra mim, me deram pipoca e refri.
1: Com certeza.
0: Ah, sim, com certeza.
1: Com certeza.
0: Com certeza.
1: Quem foi?
0: E sem certeza.
1: Sem certeza, certeza? Ou você quer com certeza?
0: Vai, garota!
1: Daniel Souza Leitão, final do telefone 9945.
0: Ô, Daniel, parabéns, meu querido. É seu par de ingressos pro... Olha, voltou aqui.
1: Voltou.
0: O que voltou? Devido ao enorme sucesso, ó, parabéns pra você, ganhou um par de ingressos pro Miranha. Ainda tem um monte desses ingressos, tá bom? Tenho certeza que um deles vai para você. Mas agora um prêmio
1: voltou!
0: Ele voltou, esse prêmio que nos ajudou tanto lá. Graças a isso, o time da manhã cada vez mais gente vindo. Ele voltou! 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
0: 943-99-9130. Quer essa bela cesta pra você? Então manda aquela mensagem, manda aquele áudio. Voltou, hein? Ah, que delícia.
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1: E o governo federal anunciou um plano de 1,3 bilhões de reais para reduzir o impacto do El Niño no Brasil. As ações incluem compra de alimentos, distribuição de cestas, reforço ao SUS, monitoramento de rios e combate a incêndios. O fenômeno pode trazer mais seca e calor para algumas regiões, além das chuvas fortes e enchentes no sul.
0: Ei, queimaram meu civil aqui, ó. Duas chuvas de meteoros poderão ser vistas em todo o Brasil na madrugada de quinta para sexta, ou seja, de hoje para amanhã. O melhor horário será entre meia-noite e o amanhecer, principalmente por volta da 1:30 da madruga, viu? Para enxergar melhor, procure um local escuro, né, evidentemente. Longe das luzes da cidade, deixa a lua atrás de você. Não é preciso usar telescópio. Ó, tem manual para ver. Você tem que deixar a lua... Como é que eu deixo a lua atrás de mim?
1: Como?
0: Eu não sei também.
1: Não sei, você que tá falando.
0: Você tem que ver com a lua atrás de você, mas como que eu vou deixar a lua lá e ele atrás de mim? Eu não sei, meu.
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1: Rádio Disney 6:57.
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0: E essa friaquinha aí, time da manhã, tirou a blusa de novo do armário?
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0: 7:08. E aí? Você viu?
1: Você viu?
2: Não é nem isso, você viu o que eu vou falar, mas você viu ontem a ventania que deu?
3: Minha nossa! Olha, fui abastecer o carro.
2: A ventania?
3: Mas, gente, achei que ia sair voando.
2: Não, eu entrei no shopping pra almoçar, tava um calor. Eu saí uma ventania, uma fria que eu falei, acho que eu saí em outro país. Eu saí na entrada.
3: Saiu na porta errada.
2: Eu acho que eu não saí na certa aqui, porque eu saí em outra cidade. Minha nossa senhora, mas deu até ruim, né? Lá em Santos, né? Teve gente que infelizmente, morreu, né?
3: A Defesa Civil mandou que ia ter mesmo, né? Essas rajadas de
2: 90 quilômetros.
3: Nossa, mas não achei que ia ser tanto,
2: foi
3: gente.
2: Foi bastante?
3: Que isso?
2: Mas tem outra ventania chegando, hein?
3: Qual?
2: Tem a Anti.
3: Anti?
2: Anti. Antielotinho.
3: O que foi?
2: Deu uma entrevista ontem, falou que fim da geração Neymar, ele admitiu, já que foi um grande jogador, mas que já era.
3: Já foi.
2: E ele falou que ele acredita agora que ele tem que aposentar vários desta seleção e vai começar a renovação

0: nova uma é muito boa, nova, né? Porque se for uma renovação velha, a gente continua com os mesmos jogadores.
1: Exato,
0: não é?
1: Ah, garota.
2: Garota. No sentido bairro. Está fluindo legal, mas pra quem está em sentido centro.
1: Como é que tá, meu
2: se querido? Prepara que vai pegar um trânsito, hein?
1: Transitinho?
2: Tá pesado, tá parado.
1: Tá bom, então. Como tá sempre. Bom, meu querido. É nóis.
2: Rádio Disney é tudo.
1: É tudo. Tamo junto, irmão. Valeu a dica.
3: Bom dia, Rádio Disney. Bom dia, Serginho. Bom dia, Suzana. Tá tudo bem? Opa. Que mal há nisso, meu Deus do céu. Vocês hoje começaram daquele jeito, hein?
1: Tá tudo bem? Não, a pé.
0: Não, é...
1: Tá tudo a pé.
4: Bom dia, Rádio Disney. Cíntia de Ermelino Matarazzo. Cíntia. Tô passando pra desejar um excelente dia pra todo mundo. Sabe por que o Tim da manhã é o Tim?
1: Por quê?
4: Porque começa com a dupla da Disney, que é sucesso. Beijo, Rádio Disney.
1: Beijo.
4: Nossa. Rádio Disney é tudo.
1: Tudo. Cada dia mais gente vindo aqui pra Rádio Disney. É o time da manhã que a gente ama tanto. Obrigado pela moral que vocês dão
0: valeu
1: pra gente todo
0: mesmo.
1: Dia.
0: Eu achei que ela ia falar o nome de um aplicativo. Tim da manhã.
1: Ah, não. É, tá vendo? É que ela fica tanto no Tinder. Suzana fica tanto no Tinder.
0: É que você me mostra muito.
1: Não,
0: por
1: você
0: isso.
1: Não vem me complicar, não.
0: Olá.
1: A Suzana fica tanto no Tinder que aí ela já tá trocando as palavras. Vou te falar, viu?
0: Olha, operação normal nos trens e metrôs. Agora o Ale informou aqui que quem estiver saindo do Horto teve um acidente bloqueando três faixas na Carlos Caldeira. O trânsito tá pesadíssimo nessa manhã.
1: Tá certo, tá Suzana bom? É artilheira, é camisa 10 do Tinder, né? O que ataca, eu vou te falar pra você, viu?
0: O Serginho tá lá, viu, galera?
1: Peraí, Cupim. Pera, Cupim.
5: Bom dia, Serginho. Bom dia, Suzana. Tá tudo bem aí?
1: Tá tudo bem. Tá tudo bem.
5: Eric do Ipiranga, tô aqui na Estrada das Lágrimas. Por enquanto tá tudo tranquilo,
0: tá tudo.
5: Trânsitozinho normal, bora lá, né? Quintou,
1: bora
5: trabalhar. Coloca no sorteio aí, viu?
1: Pode deixar,
5: Rádio Disney, é tudo.
1: É nóis, meu querido.
0: Tá vendo? Tá todo mundo sabendo o que um tatu falou pro outro.
1: E o super like, tá dando quantos aí? Você paga o Tinder?
0: Não, você que paga, né?
1: Não, é de graça, né?

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0: hoje antes de postar o TBT. Pensa que semana que vem pode postar o TBT do seu iPhone novo.
1: Já pensou?
0: Olha lá.
1: Sim.
0: Hoje é quinta-feira, já vale falar.
1: Já vale falar pra lembrar você que a partir de sexta-feira, meia-noite, você já pode começar a anotar novamente 4 músicas que você ouviu na sequência e mandar com a hashtag Esse iPhone é meu.
0: Exatamente. Ó, e você não precisa ficar 4 sequências, pode mandar muito mais e fica à vontade pra escolher o horário. Pode ser manhã, tarde, noite, madrugada, pode ser todos esses.
1: Sim.
0: Importante é você colocar no bolso o telefone mais desejado do planeta, que é o iPhone 17. Há informações que me chegam aqui, é que é o azulzinho agora.
1: É o azulzinho.
0: Escolheram
1: é
0: o azulzinho. É chique, hein?
1: Azul
0: é chique.
1: É
0: não é espalhafatoso igual nossa aí, que de lá de longe já dá pra ver.
1: Dá pra ver, é verdade.
0: Mas é bonito também.
1: Os dois são bonitos.
0: Tá bonito, mas
1: eu
0: o
1: gosto.
0: Azul é mais low profile.
1: É low profile.
0: Low profile, é.
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1: E o Vale Refeição tá durando menos no bolso do trabalhador. Uma pesquisa mostra que o benefício cobre, em média, apenas 9 dias úteis por mês. Em 2019, eram 19 dias. O valor médio da refeição subiu 4,3%, chegando a R$ 44,69. O benefício creditado pelas empresas aumentou apenas 1,5% no primeiro semestre deste ano. Em São Paulo, o benefício dura cerca de 12 dias.
0: Diquinha para você, a Jornada do Patrimônio 2026, promovida pela Secretaria de Cultura do Estado, terá 66 atividades aqui na Capitólio e na Grande São Paulo durante agosto. Entre os destaques estão passeio de barco pela represa Billings, um roteiro por Suzano, Poá, Ferraz de Vasconcelos, Itaquaquecetuba, além de um percurso de bike entre Biritiba Mirim e Guararema. A programação especial acontece de 7 a 9 de agosto e pode ser conferida no site Agenda Viva SP.
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0: um solzinho ou um nascer do sol, mas já coisou de novo.
1: Já foi.
0: Já coisou.
2: E aí?
3: Você viu?
4: Você viu?
1: E ó,
0: já nublou tudo.
1: Você não viu também isso daqui? Não ouviu? O quê? O quê? Cesta básica.
0: O que, que tem a cesta
1: tava
0: básica?
1: Tava equivalendo a 52% do salário mínimo no Brasil.
0: Tá, nós que não tá barato mesmo não, hein?
1: Não tá. Comparado a junho de 2025 com junho de 2026, esse valor médio da cesta básica aumentou 8,69% nas 27 capitais brasileiras, chegando a R$ 779,95.
0: É que eu te falei lá. É, o salário mínimo, segundo pesquisa, deveria ser R$ 3.600 pra cima,
1: no
0: lá,
1: mínimo.
0: No mínimo.
1: Inclusive, eles fizeram esse levantamento, né? E uma pessoa precisa se dedicar quase 106 horas de trabalho por mês, considerando a escala 5x2, com 8 horas diárias pra conseguir comprar.
0: Tá, não, fácil não está, hein?
1: Não,
0: fácil.
1: Não.
0: E esse trânsito, tá fácil ou não tá,
1: também
0: time da
1: não,
0: manhã?
1: Né?
5: Bom dia, Sul, bom dia, Sergiola.
0: Bom dia.
5: Rafael da Moca, 23 de maio, sentido.
0: Como é que tá, meu
5: Interlagos, a partir do viaduto Tutóia. Tudo travado.
0: Travou aí, é?
5: Andando bem lentamente. Quando anda, né? É isso aí, Rádio Disney é tudo.
0: Tudo, valeu, tamo junto. Cada dia mais gente vindo aqui pro time da manhã. Cada dia mais gente vindo pra Rádio Disney.
6: Bom dia, Su. Bom dia, Serginho.
0: Bom dia.
6: Vocês mais um dia alegrando as nossas manhãs.
0: Eba!
6: Eu quero ganhar essa cesta, hein?
0: Opa, cesta.
6: Eu quero.
0: Quem pães?
6: Passando pra dizer que aqui na região do Parque Secap, o trânsito já tá bem.
0: Deu ruim?
6: Já deu pra entender que as aulas voltaram. Nossa, tá bem carregado.
0: Eita.
6: Beijão, viu?
0: Beijo.
6: Um ótimo dia pra vocês. Rádio Disney é tudo.
0: Uma sexta na quinta.
1: Exato.
0: Uma sexta que não é de segunda.
1: Não.
0: Uma sexta de primeira.
1: Minha, nossa. É isso.
0: Tem meia hora treinando isso aqui.
1: Ah, parabéns, viu?
0: Obrigado.
1: Olha, operação normal aqui nos trens e metrôs. Não tem nenhuma ocorrência neste momento.
0: Ah, que bom,
1: viu?
0: Estamos assim.
1: Que bom.
0: Uma sexta na quinta. Vai.
1: Ah, vai? Olha lá ele pedindo, adoro quando ele pede.
0: Não,
1: olha, na linha da piadinha que eu fiz anteriormente, o Danilo me lembrou de uma aqui.
0: O que
1: o bacon disse pro outro?
0: Bacon? Bacon fala agora.
1: Bacon fala.
0: Bacon fala. Baconzitos.
1: Ah,
0: vai. Não sei.
1: Não faz ideia.
0: Ah, faço. O que que os bacon... Eu passo o dia inteiro pensando, o que que o bacon tá falando agora, né?
1: Tudo bem com você?
0: Tudo bem com
1: tudo
0: você.
1: Bem com
0: ah, mano,
1: você?
0: Você tá de brincadeira comigo, viu? Acho que eu prefiro uma casquinha de molho barbecue, viu, meu?

0: Rádio Disney, tudo Henrique e Juliana, essa volta por baixo.
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0: 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É o despertador de São Paulo, você começa o dia com a Rádio Disney, manda mensagem pra quem você gosta muito. Cadê esse time da manhã?
2: Cadê? Aqui, a Ana, namorada do Vitor, mandou uma mensagem pra você, Vitor.
0: Olha, não seria Ana para Ana Júlia, exatamente.
3: Meu nome é Ana Júlia, vou mandar mensagem pro meu namorado. Eu quero dizer que eu te amo muito, você é tudo na minha vida. E eu tô com muita saudade de você, amor. Te amo, beijo.
0: Aê! Oh! Tava até envergonhada aí no final. No final. Mas aí foi,
2: Mas mandou.
0: Vitor.
2: Mande sua mensagem, coloca a hashtag despertador. Vitor.

0: bonitinho.
1: Com certeza. Kit.
0: É o Kit Pan. Kit Kim? Kit Kim.
1: Kit
0: Kim.
1: Kit Kim.
0: Quem ganhou?
1: Quem ganhou?
0: Quem ganhou?
1: Quem ganhou foi o Vanisson Almeida, final do telefone 3578.
0: Vanisson vai se esbaldar com um monte de pãozinho gostoso que vai vir nessa sexta, nesse kit. Obrigado pela participação. Gostou? Começou o dia já ganhando presentinho, hein? Time
1: com
0: da manhã.
1: Time da manhã, ó. Manda um beijo pro Henrique, que tem 5 aninhos, te conheceu esses dias, Serginho.
0: O Henrique?
1: Henrique!
0: Tamo junto, meu querido.
1: Falta eu.
0: Tamo junto, ele colou, é verdade, eu lembro, ele colou aí e tal, tamo junto, obrigado pelo som ligado. É time da manhã agora ele, hein?
1: Sim.
0: Ele é time da manhã, junto com a mãe dele, que agora é nós.
1: Com certeza.
0: É.
1: E agora?
0: E ó, presente.
1: Presente?
0: Todo mundo aqui querendo, então se todo mundo quer, a gente descola.
1: Então tá.
0: Par de ingressos pra sessão exclusiva no melhor esquema Rádio Disney. Sessão mandamos fechar pra você contar pra todo mundo. Eu fui no esquema de patrão, a sessão tava fechada pra mim, o cinema era fechado pra mim.
1: Miranha?
0: Miranha, me deram pipoca, me deram refri, ainda fui assistir o Miranha.
1: Então tá bom, tá.
0: Os filmes, teve a pré-estreia, né?
1: Teve.
0: Todo mundo falando bem. Toda a crítica especializada.
1: Não, todo mundo quer ganhar esse presente, então.
0: A Miranha, né?
1: Miranha.
0: Miranha salvando a Marvel.
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0: Muito bem.
1: E quem tinha saldo no FGTS em 31 de dezembro de 2025 vai receber uma parte do lucro do fundo. O depósito será automático e pode ser consultado pelos aplicativos FGTS na opção Confira Suas Contas e Ver Extrato. O valor ele será proporcional ao saldo e o dinheiro fica na conta e só pode ser sacado nas situações previstas em lei.
0: Diquinha pra você que gosta de churrasca e hambúrguer.
1: Opa!
0: Dica, o Taurus Festival chega ao Shopping West Plaza dia 31 de julho a 2 de agosto. Do meio-dia às 10 da noite. O evento terá churrasco, hambúrguer, sobremesa e show de rock, blues e pop rock no Boulevard. A programação também conta com área kids e espaço para pets. E um passeio pensado aí para toda a família, a entrada daquele jeito de grátis.
1: De grátis?
0: De grátis. O churras não é, né?
1: O churras não.
0: O churras tem que pagar e não é pouco também, não.
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5: Força, time da manhã, chegamos na quinta. Falta só mais um pro final de semana, bora lá.
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0: Rádio Disney, agora 8h10.
1: E aí, você viu? Você viu?
0: Você viu, garota?
2: O que, garota?
0: Você é da novela?
2: Olha, já fui mais, agora eu não tô com...
0: Tá, mas não tem mais tempo pra assistir novela?
2: Pois é.
0: Você sabe, lembra da Avenida Brasil?
2: Lembro.
0: Oi, terá continuação.
2: Mentira.
0: Vão fazer a continuação da Avenida Brasil e sabe quem vai estar lá, personagem inédita?
2: Quem?
0: Mel Maia.
2: Olá!

0: mais antigas, né, que realmente fizeram sucesso. O pessoal fala mais, né? Essas daí, Avenida Brasil. Teve outra também que agora eu não vou lembrar o nome.
1: Eu parei no Terra Nostra.
0: Terra Nostra.
1: Que é dos Mezenga e os Berdinazzi.
0: Eu parei, né? No Chocolate com Pimenta.
1: Próxima Vítima foi boa também.
0: Próxima Vítima foi boa.
1: É, aquela das mulheres lá também, que a mulher raspava o cabelo.
0: Ah, é.
1: Lembra dessa? Também
0: dessa, mas não
1: boa.
0: Lembro o nome da novela.
1: Era boa. Depois disso já me cansei de novela. Falei, ah, não vou mais assistir novela, vou ficar jogando videogame.

0: tamanha a tua vergonha de mandar áudio, tá bom?
1: Problemas.
0: Melhoras aí, viu, Gabi?
1: Beijo.
0: Pode mandar mesmo fanha que a gente não liga, não. A Gabi ainda mandou uma mensagem no meu Instagram falando: nossa, você responde mesmo.
1: A gente responde.
0: Time da manhã. Seguiu a gente responde.
1: Verdade.
0: Pode me seguir lá. Serginho Brale, B-R-A-L-L-E. O seu qualquer.
1: Eu, Suzana Abreu. Vou postar, inclusive, a foto do Serginho.
0: Hã?
1: Quando saiu. Eu postei agora sua foto quando você saiu de férias, que você vai querer levar meu livro de piadas. Eu, Suzana Abreu.
0: Segue lá, Serginho Brale. R-A-L-L-E. Valeu, Gabizinha. Bom trabalho pra você aí, bonita.
2: Bom dia, Rádio Disney. Will Lopes de Guarulhos, saindo pro trabalho em direção à Zona Sul de São Paulo.
0: Zona Sul.
2: E o trânsito tá como hoje?
0: Tá como?
2: Como diria a grande poetisa contemporânea, que tem a mesma carinha de adolescente já há muitos anos, Avril Lavigne.
0: Compliquei,
1: hoje? Um pouco, hein?
2: Boa. Mas tá tudo bem, a gente enfrenta esse trânsito aqui.
0: Gostei. Vou...
2: Caótico que está.
0: Vamos.
2: Porque com a Rádio Disney é tranquilo, a Rádio Disney é tudo.
0: Tudo valeu, meu querido. Mesmo Avril Lavigne não envelhece, né?
1: É verdade,
0: Skater
1: tá
0: Boy.
1: A mesma pele minha,
0: e cantando Skater Boy.
3: Bom dia, Rádio Disney. Aqui é o José Luiz da Brasil. Estou aqui na Edgar Facó, sentido Marginal Pinheiros. Tá trânsito aí?
0: Tá trânsito aí, meu?
3: Tá gostosinho pra quem tá. Quintou, né? Quintou é assim mesmo.
0: Tá tenso.
3: Mas é isso, Rádio Disney é tudo.
0: O frio aí.
3: Serginho,
0: oh,
3: pra Suzana ficar uma semana sem as piadas dela, pra ver se...
0: Eu acho uma boa.
3: Se ela faz uma mais, mais enamorada.
0: Eu acho.
3: Tamo junto, a Disney é tudo.
0: Brasilândia, isso aqui a gente já sabe. Ó, vou falar pra você que a Zarknak não tá boa não, viu?
1: Não?
0: Não tá. Brasleme, não tá também muito não. Ponte Avenida Rude, não
1: também
0: tá
1: não.
0: Também não. Viaduto Antártica?
1: Também.
0: Não tá também, não.
1: E ó, vou informar que tem 350 quilômetros de lentidão neste momento e que a linha 5 Lilás foi esvaziada em Moema.
0: Eita.
1: Agora há pouco. Então não sei o que aconteceu, hein?
0: E...
1: conta mais quem tiver aí nessa estação.
0: Por favor, passageiros, embarcar nesta estação. Este trem não seguirá a viagem. Dá um ódio.
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0: Rádio Disney, todo Luan Santana acordando esse prédio e vamos acordar você que tá pelas ruas de São Paulo também.
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0: 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É o Partiu Rádio Disney nas ruas de São Paulo e nos esportes, hein? 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
0: Em casa, o Vasco venceu o Independente Medellín por 1-0, garantiu a vaga nas oitavas de final da Sul-Americana. Gol da partida foi marcado apenas aos 39 minutos do segundo tempo com o volante Thiago Mendes. Na próxima fase, o Vasco enfrenta o Olímpia do Paraguai, em busca de seguir avançando na competição. A ida das oitavas de final diante do Olímpia será no dia 12 de agosto em São Januário. E numa partida marcada por polêmicas de arbitragem, o Palmeiras goleou Vitória por 4-0 no Barradão, ampliou a vantagem na liderança do Brasileiroca. Com o empate entre Internacional e Flamengo, o Alviverde tem 8 pontos de vantagem em relação ao rival carioca vice-líder. E Carlo Ancelotti concedeu entrevista exclusiva à ESPN, abriu detalhes sobre a partida contra a Noruega, que resultou na eliminação da seleção. Segundo a avaliação do treinador italiano, o Brasil perdeu devido à pausa para hidratação do segundo tempo. Ele entende que pode ter errado na leitura do jogo naquele momento e que a seleção perdeu o controle da partida. Apesar desse pensamento, o técnico afirmou que não se arrepende de ter colocado Neymar em campo. Ancelotti acredita que o atleta se preparou bem e desejava adotar uma postura semelhante ao que aconteceu com a entrada de Gabriel Martinelli na partida contra o Japão. Você confere a entrevista completa no YouTube da ESPN ou no ESPN.com.br. 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
2: Muito bom dia, time da manhã. Friozinho, né? Hoje não vai passar dos 22 graus, hein?
3: Mas você vai passar aqui amanhã, Rádio Disney. Bora, time da manhã. Manda mensagem, participe, boa sorte.
2: É tudo!

0: 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E aí, você viu?
1: Você viu?
2: Você viu, Serginho?
0: Opa!
2: Esses dias fez um ano!
0: Do quê?
2: Um ano!
0: Do quê?
2: Daquilo que virou febre no Brasil todo.
0: Que
2: apareceu em todo
0: gripe?
2: Não. Ah. Apareceu em todo canto. Conquistou todo mundo.
0: O que vem?
2: O morango do amor.
0: Um ano sem quebrar o dente da turma. Tinha uns que era muito duro.
2: Tinha uns aqui, o pessoal fez.
0: Mas
2: uma
0: era
2: casquinha.
0: Gostoso. Mas o pessoal cobrando R$30 um morango.
2: Pois é, foi.
0: Um morango. Você compra a caixa?
2: É, então. Mas olha,
0: um ano,
2: gente. Cadê a novidade agora? O que, que pode ser agora?
0: É igual paleta mexicana.
2: É, também foi uma
0: febre. Onde que acha agora?
2: Ah, em alguns lugares tem.
0: Tinha uns que eram gostosos de paçoca,
2: sim,
0: era bom.
2: Sim, sim.
0: O de paçoca. Agora, o morango, realmente...
2: Eu gostei do morango.
0: Não, bom.
2: Confesso que eu experimentei.
0: Não, gostou, você me deu um.
2: Eu dei um pra você, tá vendo?
0: Aí, tá vendo? Mas o problema é que tá muito caro o morango.
2: É, muito
0: agora,
2: caro. Agora,
0: mas espeto de morango eu gosto.
2: Tem que inventar uma coisa mais baratinha aí, hein, galera?
0: Não, espeto de morango é bom.
2: É bom.
0: O que vem é com chocolate lá, você dá uma chuchada no chocolate, que é muito
2: gosto.
0: Bom. Esse é bom. Você gosta de morango?
2: Eu gosto de morango.
0: Ah, tá. No espeto ou normal?
2: Normal.
0: Você prefere morango? Espeto, não.
2: É.
0: Tá.
3: Bom dia, time da manhã. É, a coisa não tá fácil hoje, não. 23 de maio também tá
0: ruim?
3: Bem ruim, bem ruim, bem ruim. Sentido sem. Vamos que vamos.
0: Vamos que vamos. É time da manhã, lado a lado aqui nesse trânsito no Despertador de São Paulo.
4: Bom dia, Serginho. Bom dia, Sul. Carlinhos da Vila Isolina Mazei, Zona Norte.
0: Como é que
4: vou
0: tá
4: pegar aí aqui as Aquinas, Serginho. Acabou de falar. Vamos ver como é que tá aqui.
0: Tá bom.
4: Perdi a hora. Ô, meu Deus do céu.
0: Eita, meu querido.
4: Quase que eu viro turma da tarde. Meu Deus do céu. Aí não dá. Bora que bora, vamos que vamos tentar pegar o primeiro cliente aí.
0: Boa, meu querido.
4: Rádio Disney é tudo. Um abraço. Su, manda aquela boa.
0: Ai, ai, o Gabriel quase virou o time da tarde,
2: quase
0: meu
2: virou.
0: Querido. Oh, cuidado aí.
5: Bom dia, Rádio Disney. Aqui é o Igor, do Socorro, Zona Sul.
0: Socorro!
5: Cara, teve um acidente aqui no finalzinho da Avenida Atlântica.
0: Sei.
5: Antiga Robert Kennedy. Sentido Ponte do Socorro. O motoboy tá caído aqui no chão. Tá feia a coisa. No trânsito.
2: Eita.
5: Parado. Sentido ponto-socorro.
0: Eita.
5: Vamos lá, tá? Estamos quase chegando a sexta, hein?
0: Boa.
5: Valeu, abraço.
0: Valeu, meu querido. Tomara que não seja nada grave com o motoboy aí. Tudo de bom, meu querido. Tamo junto. Quase sexta, hein? Mais um aqui.
6: Bom dia, Rádio Disney. Tudo bom, time da manhã? A Engenheiro Caetano Álvares também não tá boa, não.
0: Ei, Engenheiro Caetano Álvares e seus bares bonitos.
2: E vou falar que a Júlia mandou aqui que a linha Lilás tá complicada, tá cheia, tá demorando pra passar. Agora há pouco eu falei que teve que descer na estação Moema também, as pessoas esvaziar o trem. E
0: deu
2: a
0: ruim.
2: Linha 12 também, então o pessoal tá reclamando de lentidão e aquele famoso anda e para, então...
0: Anda e para?
2: Anda e parou, aí não, hein?
0: Aí.
2: Logo na quinta-feira, final de semana chegando, então bora pra mais uma piadinha pra deixar amanhã então mais leve, mais divertida?
0: Por favor, não.
2: Por favor, sim. Olha, já que eu falei do tatu, me diga, agora há pouco eu fiz
0: mais
2: uma
0: animal.
2: Do tatu, agora é do tatu de novo. Qual a diferença do tatu e da baiana?
0: Você comprou uma enciclopédia de tatu.
2: Isso.
0: Só tinha o livrinho do tatu, você tá comprando pro animal, hoje é tatu.
2: É.
0: Coitado, o que que os tatu fizeram pra você?
2: Qual é a diferença?
0: Do qual que é?
2: Já até esqueceu.
0: É, coisa boa eu guardo mesmo.
2: É. Qual é a diferença do tatu e da baiana?
0: Sei, velho. Eu sei. Não faço a menor ideia, velho.
2: O tatu faz o buraco.
0: Ok. E o...
2: E a baiana?
0: Vá
2: tapar.
0: Nossa. Prefiro levar um jacaré pra tomar casquinha. Moleque.

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0: daqui uma hora o seu nome sai aqui, se não saiu agora.
1: Vai sair agora, pra Adriana Pereira dos Santos, final do telefone 9220.
0: Driquinha, já tá garantida na sessão exclusiva de Miranha, que a gente mandou fechar o cinema pra você com pipoca e refri naquele combo que você merece, tá bom?
1: Sim, sim, sim.
0: Agora só dá a mensagem também pra quem vai junto com você. É, vamos assistir o Miranha.
1: Miranha.
0: Miranha. E dica?
1: E dica?
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0: Bora então!

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1: Ô, time da manhã, demorou, mas chegou esta quinta-feira. O calorzinho deu uma trégua, a friaquinha voltou. Dia de botar blusa pra dar rolê também, mas um dia muito importante.
2: Sim.
1: Para você com os seus. Sabe o que, que é o dia quê? Hoje, garota?
2: Diga.
1: Hoje é dia da amizade.
2: Ah, mas já
1: não teve dia da amizade.
2: Amigo. Teve esses dias, sei lá.
1: Os caras vão botando de novo, acho que não tem o que botar. Hoje, não, hoje é internacional, vai ver que o outro foi nacional da amizade.
2: Pode ser, né?
1: Pode ser, mas vai ajudar nós, gente, isso. Na verdade, vamos ajudar é você, time da manhã.
2: Ah, lá vem, quinta série
1: vai dar outra lá. Já quero ver, time da manhã, se você pode contar com seus amigos mesmo.
2: Ah, agora é a hora.
1: Agora é a hora de testar e provar sua amizade, time da manhã. Pode explicar, garota.
2: Time da manhã, inventa uma história, fala que esqueceu a carteira,
1: manda
2: sei
1: um
2: lá.
1: Áudio pro
2: manda
1: seu amigo.
2: Manda um áudio pro seu amigo ou agora, amiga, falando que precisa, sei lá, tomar um café, comprar um remédio.
1: Pede um dinheirinho emprestado. E manda esse áudio pra gente. Vamos ver quem tá nessa hora com você aí.
2: Se conseguir, manda o comprovante pra gente.
1: E manda o áudio da pessoa também. Se der certo, você ainda ganhou dinheiro. Se der certo, ainda de quebra, ainda ganhou dinheiro aí.
2: Exato.
1: Valendo o fone de ouvido da Aiva, earbuds, pra quem mandar áudio aqui, pedindo dinheiro pro melhor amigo. Vamos ver. Será que a cara... Você teria alguém aqui pra mandar?
2: Ah, tenho.
1: Mas vai dar o dinheiro ou não?
2: O Felipe daria, sim. Meu melhor amigo mandaria.
1: Um dinheiro?
2: Aham.
1: Os meus acho que não, né? Fala aí, roubaram o celular de Serginho.
2: Certeza.
1: Roubaram o celular de Serginho. Certeza que é golpe aí, ó.
3: Só admitir alguma coisa.

0: que os caras falam? Se não empresta ou é? Não empresta?
1: Ô, Serginho, tem um negócio pra te falar.
0: O quê?
1: Eu preciso tomar café.
0: A gente é colega, né? A gente é colega só.
2: Fala, amigo, tudo bom? Como é que você tá? Deixa eu falar, tô no trânsito e tô indo pra sua casa, na verdade, né? A gente combinou de se encontrar.
0: Olá, vai pedir.
2: E eu tô ficando sem gasolina. E, sabe, né? Final do mês, tô meio sem grana, assim. Consegue me emprestar vintinho? R$20 pra colocar uma gasolina.
0: Vintinho,
2: eu chego aí. Na verdade, vou conseguir chegar, mas... Mas só pra gente conseguir depois sair, sabe? Você me manda?
0: Vintinho. Como é que vai negar vintinho pra gasolina?
1: Não vai negar.
0: Não dá um litro também, mas beleza. Não chega na liberdade.
1: Vai chegar, mas pra eles poderem dar uma volta depois. Ali.
0: Tá então, bom, vamos. Vai.
3: Irmão, deixa eu te perguntar uma coisa. Consegue me emprestar 50 contas até amanhã?
0: Cara,
3: deu um problema aqui na minha conta aqui, mas não consigo fazer nada.
0: Sabe,
3: R$50 até amanhã e amanhã eu te pago. E consegue?
0: Ó, só que o amigo do José já mandou a resposta.
1: Esse é amigo, é
0: vamos
1: amigo.
0: Vamos ver se é amigo mesmo. Será?
4: Opa, irmão. Lógico, pô, você é doido.
0: Olá.
4: Com certeza. Manda aí a seu Pix aí. Eu já te mando aí. Tá bom? É só isso que você precisa, só?
0: Não, pô, precisa de mais.
1: Mas
0: pede mais mil pra mim também.
1: Então,
0: já que ele tá descolando, já pede mais um pouquinho pra gente. Teste o seu amigo. Peça um dinheiro pra ele.
1: O José falou que ele vai mandar o comprovante aqui. Queremos saber. Pode
0: deu
1: ser
0: bom.
1: Qualquer valor, pode ser
0: aí, ó,
1: qualquer
0: já
1: valor,
0: deu bom aí, ó. Ainda ganhou um dinheirinho na quinta.

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1: Rádio Disney, tudo Gustavo Mioto, não parei de sofrer. Este time da manhã é sensacional, né? O que estão pedindo, gente, de dinheiro aí pros amigos?
2: Minha nossa.
1: Mas depois explica, hein, time da manhã. É brincadeira, hein, meu?
2: Será que vão explicar, não?
1: Muitos vão falar, é, no... caiu o dinheiro, ou vou ficar na minha aqui,
2: opa,
1: né? É. Ainda pra render o dinheiro, devolve só o dinheiro, vai ganhar um rendimentinho aí.
2: Eu não aguento o time da manhã, é diferenciado mesmo.
1: Ó, quero saber agora, vamos ajudar também o time, já que estamos dando dinheiro pra turma aí, os amigos pedindo dinheiro agora, eu quero o motorista de táxi aplicativo também ganhando seu voucher.
2: Com certeza.
1: Vamos dar a
2: dica. Ontem saiu, não tá mais acumulado, mas mesmo assim, atenção, taxistas e motoristas de aplicativo, agora na estação, já vou direto.
1: Vai.
2: Estação Guilhermina Esperança.
1: Guilhermina Esperança, isso aí é Zona Leste
2: exatamente.
1: Também. Ê, turma bonita da Zona Leste, tá com vocês aí, hein? Guilhermina Esperança é a bola da vez.
2: Exatamente.
1: Tá bom então, hein? Não tá acumulado.
2: Não tá acumulado.
1: Já sobe a racha, que você que ainda não subiu a racha, sobe a racha.
2: Corrida aqui premiada e fica ligada nos 91.3. Não, não desgruda.
1: Tá bom.
2: Que
1: tá
2: o,
1: bom.
2: Motor, o passageiro tá lá.
1: Tá,
2: cinco
1: tá,
2: estrelas, tá?
1: Tá.
2: Epa!
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6: Tamo junto. Tá começando mais um Together. É, Marco Luque, Jackson Five, Mary Gale, Piscina, simplesmente Mustafari. Sei lá quem vai responder, mas a pergunta é boa, se liga. Fifão, dá um play na pergunta.
7: Olha a mensagem,
8: hein? Oi, Rádio Disney, eu sou o Gabriel. Marco Luque, me ajuda. Cara, eu moro com um parceiro, a gente tem horários diferentes. E, cara, toda vez que eu vou cozinhar, a panela tá toda suja. E aí, que eu faço, cara? Eu mando o cara embora, compro uma lava-louça. Me ajuda aí, por favor.
6: Bom, a pergunta tá no ar. Quem vai responder isso pra nós? Gira, Roberto.
9: Mustafari.
10: Rapaz, e aí, Gabriel? E aí, galera? Beleza pura? Quem tá conectado na Rádio Disney? Dá uma buzinada aí. Pronto. Olha aí a galera dilatada no trânsito, hein? Juntos aqui na Rádio Disney. Bom, enfim, deixa eu responder a pergunta de Gabriel. Rapaz, esse problema é muito complexo, né? Mas veja bem, se ele deixa a panela suja, é porque o quê? Ele sabe cozinhar, papá. Então reflita, pra que os dois vão ficar cozinhando e os dois vão ficar lavando, pai? Serviço dobrado, pra quê? Entendeu? Faz uma vez um, o outro faz outra vez é outra, porque só já fazer uma vez já é insuportável. Você imagina fazer, você entendeu? Repetindo, um faz o outro. Rapaz, convença ele a jogar o dobro dos ingredientes na panela, pai. Ele já vai fazer as suas, entendeu? É só ter um potinho. E pro... Aliás, quando vocês engrenarem nessa divisão, me avisa que eu vou morar aí com vocês, hein? Não, e digo mais, hein? Bora expandir o combinado. Use o acordo pra tudo mesmo. Todas as atividades da casa, entendeu? Um liga a TV, o outro desliga. Um abre a porta, o outro tranca. Um vai no banheiro, o outro já vai lá e liga o chuveirinho, entendeu? Já dá aquela jatada. Imagina o tempo que vocês não vão...

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0: O João Kleber faz o teste dele, a gente faz o nosso teste de amizade pra ver quem descola uma graninha ou não pro time da manhã. É ou não é, garota?
3: Com certeza.
0: E a galera tá emprestando pelo jeito, hein?
3: Olha, eu tô gostando dessas amizades.
0: Vamos para mais pedidinhos.
4: Fala, meu parceiro, meu amigo. Salva eu. Olá. Salva eu, mano. Tô aqui em São Paulo, precisando tomar aquele café, mano. Tô duro. Quebra essa pra nós aí, depois nós acerta.
0: Olá.
4: É nóis, tamo junto.
0: Segundo informações, houve êxito.
3: Houve êxito.
5: Oi, né? Tudo bom?
0: Ok, mais um.
5: Preciso de uma ajudinha sua.
0: Olá.
5: Eu não consegui hoje fazer nada pra minha marmita.
0: A marmita é séria.
5: Tô sem dinheiro.
0: Tem que ir lá.
5: Será que você consegue me emprestar cinquentinha?
0: Cinquentinha, marmita, pô, bacana.
5: Aí depois eu te devolvo. Saudades.
0: BF é uma barata, mas nós 50 anos, vai botar camarão no negócio. Batemos a resposta.
3: Cadê?
6: Beleza. Então, pra qual conta que eu transfiro?
0: Olha lá, meu. Uma marmita que dá pra 50, mano. O que, que eu vou botar nessa marmita aí, meu?
3: Tô rindo muito que a Valéria mandou aqui os prints.
0: Do Pix?
3: E a amiga falou que manda logo. Olá. Aí ela contou, né? Tô brincando. Aqui
0: lá.
3: Hoje é dia internacional
0: da amizade. Estamos testando aqui. Vamos mais um dinheirinho aqui.
7: Oi, tudo bem? Faz um Pix pra mim de R$18 aí pra eu comer um lanche, tomar uma coca aqui.
0: Ah, bom.
7: Deixa eu mandar o
0: Pix
7: aí. Manda pra mim, pra fortalecer a amizade.
0: Tem que fortalecer, pô. Vai negar um misto quente, meu. Não pode.
8: Bom dia, estranha.
0: Estou
8: tudo bom
0: estranho,
8: contigo?
0: Deixa eu
8: falar.
0: Um, né?
8: Tem como você me emprestar trintão aí no Pix?
3: Trintão.
8: E aí eu te dou depois. Manda aí, se você tiver.
0: Eu só até que tá pedindo um dinheirinho tranquilo,
3: tranquilo.
0: Né? Suzana, me empresta milão aí, ó.
3: Ai,
0: não
3: tá.
0: Fechei meu cartão esse mês aqui.
3: Tá bom. Senta lá, Cláudia.
0: Que isso?
3: Olha, o José que pediu 50, ele mandou o comprovante.
0: Caiu 50?
3: Não.
0: Não?
3: Caiu 100.
0: 100?
3: 100?
0: Olha, time que da manhã, pros que deram certo, por que a gente não divide entre nós?
3: A ideia foi nossa.
0: Passa um pouco pra gente aí, meu.

0: alta que hoje não vai ser muito alta não, máxima não passa dos 22 graus, que é temperatura alta, é lá em Orlando. Aí é alta e com tudo Opa. Pago por nossa conta, vai conhecer os principais parques da Disney. Todo mundo tá falando, mas o que, que eu tenho que fazer? Anotar música? Hashtag não é nada, é só entrar nesse site que a Suzana vai falar e se cadastrar.
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0: Não é mais nada, pronto. Depois é só fazer Simples. A mala.
1: Exatamente.
0: E botar a mão no bolso pra tirar o quê? Nem a carteira, o celular pra tirar foto do Mickey.
1: Ah, isso com certeza. E fazer várias comprinhas também. Já reserva um dinheirinho pra isso. Você compra suas coisinhas.
0: Rodrigo, quer tirar foto com o Mickey?
2: Eu tenho.
0: Você tem foto com o Mickey?
2: Ah, eu entrevistei o verdade. Mickey.
0: Ah, ele é verdade. O Rodrigo é o único locutor do Brasil que entrevistou o Mickey.
1: Você viu?
0: É.
1: Olá.
2: Não, não, não, não. Na suadeira entrevistar o chefe.
0: É, o chefe. E veio com a primeira dama, né?
2: Veio com a primeira
0: Minnie,
2: dama.
0: A Minnie tava aí também. É. Não. Foi no aniversário da Rádio Disney do ano passado.
2: Foi. Exatamente.
0: Tá veio certo.
2: Aqui. Foi legal, hein?
0: Foi né?
1: Mas, ó, deixa eu mudando de assunto.
0: Pois
1: vamos
0: não.
1: falar pro Rodrigo que hoje é dia da amizade.
0: O dia da amizade.
2: Eu nem pedi pizza pra vocês.
0: Não.
2: Eu queria saber se não dá pra pingar um pix aqui na minha conta.
1: Te conheço.
2: Vocês têm meu celular, o meu pix é meu celular.
1: Mais de 15 anos, Rodrigo. Que isso?
2: Então, exatamente. Eu te conheço há mais de 15 anos. Você poderia fazer um pix, Cis.
0: Pãozinho de queijo, só e uma
1: coisa. Eu pedi um pão de queijo pra ele hoje, eu não me trouxe.
2: Eu faço um pix pra cada um de vocês. Quer que eu faça?
1: Eu quero.
0: Olha lá.
2: Não, eu vou fazer.
0: Qual que é a pegadinha?
2: Não, eu faço.
0: Olha lá.
2: O valor eu ponho o que eu quiser no pix.
0: Tá certo.
2: Beleza, depois fora do ar eu vou fazer o Pix, aí vocês
0: assim,
2: tiram
0: assim?
2: O print do Pix que eu vou fazer pra cada... Eu vou fazer mesmo o Pix pra vocês.
0: Eu vou fazer mesmo.
2: Eu vou fazer, tô falando...
0: O que você quebrou?
2: Nada, fica tranquilo que eu vou fazer o Pix pra cada um de vocês.
0: Quebrou o quê?
2: Hã? Quando a gente sair do ar, porque não vai dar pra falar o seu Pix no ar, né?
0: Não, eu falo, o seu telefone da Suzana é o 9. Ô, garotinha, fala mais um telefone aí. Quem tá levando o presentinho?
1: Olha, essa daqui é a Agatha Carneiro dos Santos, que se deu muito bem. 3651. Levou o fone AirBuds da Aiva.
0: Aê, parabéns. Vai ouvir a Rádio Disney alto em bom tom.
1: Com certeza.
0: E Rodrigueira. Daqui a pouco tem muito mais presente. Tem também o Miranha que todo mundo quer.
1: Miranha.
0: Mas eu quero saber o que você trouxe aí de fofoquites.
2: Falar uma coisa pra você, Serginho.
0: Não.
2: Bigode é bigode.
0: Bigode.
2: Não
0: fio
2: da,
0: no fio do bigode.
2: Bigode é bigode.
0: Tá.
2: Quando a gente arruma namorada.
0: Vou tirar até a trilha.
1: Nossa senhora.
0: Pois não.
2: Você para de seguir algumas donzelas ou continua seguindo
0: algumas donzelas? Não, pô, isso aí não. Não tem nada a ver isso aí, pô. Não. A pessoa vai parar de seguir também os malucos?
2: O Vini parou de seguir uma galera aí.
0: Ah, dominado.
2: Nós vamos
0: dominar esse
2: guerigueri aí.
0: Tonto.
1: Tonto.
0: Tonto. Isso não tem nada a ver, pô. Ah, você não confia na pessoa agora? O que vai ver também?
2: É que era só gata que ele tava seguindo.
0: Não,
2: só
0: nave. É, mas que ele tem histórico, né?
1: Ele
0: tem histórico, né? Mas não.
2: Visado,
0: mas
2: né?
0: Visado. Tem que ver essas meninas.
2: Na nossa época falava assim, isso é muito visado na escola. Qualquer coisa que acontecia...
0: Tem que ver se não é já rolinho antigo. Aí a Virgínia falou, tira aí que é rolinho
1: pois
0: antigo.
1: É.
0: Agora só pra...
2: Lembra daquele reality show que a VTube... Com Eliezer, arrumou lá de fazer aqui com os empregados, hein?
0: Sei.
2: Deu ruim feio, mexeu no bolso deles, vão pagar uma grana pra sair.
0: Ou seja, tá bom demais o programa hoje. Valeu, time da manhã. Valeu, Rodrigueira. Tô esperando
1: valeu,
0: o Pix.
1: Eu também.
0: Opa!
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2: Rádio Disney, faltam 2 minutos pras 10. Bom dia!
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19: Ô, gente! Bom dia pra geral. Bom dia, bom dia. Cadê minha...
20: Opa! Pré-sexta, né? Quinta-feira é pré-sexta. Olha, tá aquele tempinho geladinho em São Paulo, típico de São Paulo, né? Bora contar os babados dos famosos? Agora é Rodrigo Campos e Keila Gimenez dentro do seu radinho. O programa tá demais, hein? E tem presente, claro!
19: É tudo!
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19: Ela tá chegando! E é pré-sexta, hein? Ô, glória! Uau, é pré-sexta, Keilinha. Bom dia, Keilinha Gimenez. Estou aqui com a 01 da Fofoque. Bom dia, Keilinha.
21: Bom dia, Rodrigo. Quinta-feira, eba.
19: Eita, glória. Amém, Jesus?
21: Eu gosto, viu? Eu gosto da quinta-feira porque ela já tem um cheirinho de sexta-feira, né?
19: Já tem aquele cheirinho de final de semana. Pra onde eu vou? Qual que é a balada? Eu vou pro sítio, eu vou pra praia. Tô focado aqui, Jimenez.
21: Não, o meu foco é o que eu vou comer.
19: Também. Pô, passa a semana inteira comendo direitinho salada, aquele monte de coisinha que não tem muita graça. Final de semana a gente tem que, né, mandar ver.
21: É, o Rodrigo tá todo fitness. Agora ele toma ômega. E aí ele disse que tem bafo de peixe.
19: Eu vou falar. Você? Eu vou falar. Quem toma ômega 3 sabe, meu. Você fica trocando uma ideia com peixe aí, meu. Ah,
21: tristeza, viu? Bom, mudando de assunto, eu vou falar. Rodrigo, quando você começa a namorar, você deixa de seguir algumas mocinhas nas redes sociais?
19: Queira Jimenez. E malandro é malandro, mané. Vou falar uma coisa pra você, Queira Jimenez. Você tem que ser ligeiro nessa hora, Queira Jimenez. A última palavra é a do homem, é sim, senhora.
21: Pois é, eu vou contar quem é o famoso que deixou de seguir mais de 50 mulheres, entre elas umas famosas, depois que ele retomou o namoro.
19: Esperto, né?
21: Também vou contar quem é a celebridade, ó, Rodrigo. É pra você fazer igual, tá? Quem é a celebridade que entrou numa loja com a namorada e foi comprar uns presentinhos pra ela, mas gastou 24 milhões.
19: Jesus, Jesus, querido.
21: Presentinho caro, né?
19: Tá presente, comprou a loja, pô.
21: É, também vou contar, gente, aquela confusão da VTube. Lembra que ela fez um reality show com os funcionários? Deu um baita de um rolo. Lembra. Aí teve que tirar do ar. Bom, eu sei que essa confusão rendeu um grande prejuízo financeiro pra ela. Vou falar sobre isso.
19: E deu ruim.
21: Mexeu no bolso. E o Gustavo Lima, depois de um tempão tretado com a Globo, fez as pazes, encerrou o jejum com a Globo e vai voltar a passar na emissora. Vou falar o que rolou do Gustavo Lima com a Globo e a Dança dos Famosos vem aí. E tá cheio de marido de famosa no time dos famosos, viu?
19: Opa, chamou a rapaziada pra dançar. Quero saber quem, quero saber a lista, Keila Jimenez.
21: Vou falar.
19: Demorou, tamo só começando, turminha.

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Essa é a Taylor Swift, The Fate of Ophelia. Ô, gente, deixa eu falar uma coisa. Tem um presentão aqui. Par de ingressos pro show da Xuxa. O último voo da nave. Esse show tá demais. Celebra os grandes sucessos da Rainha dos Baixinhos. Nessa sexta-feira, dia 31, no Nubank Park. Vamos

0: Começar a contar os babados, né? Não, Kelinha Gimenez.
1: É, eu perguntei aqui, o Rodrigo me enrolou, enrolou e não respondeu. Eu perguntei quando ele tá namorando se ele deixa de seguir algumas mocinhas nas redes sociais.
0: Kelinha Gimenez. E malandro é malandro,
1: mané, mané. Não vai responder.
0: Kelinha Gimenez. A gente dá aquela parada de seguir, né, Kelinha Gimenez? Sabe como é que é?
1: Tá certo. Você sabe que tem um famoso que ele deixou de seguir, Rodrigo, pelo menos 50 mulheres desde que ele retomou o namoro.
0: É?
1: É o Vini Júnior. Parece que ele é malandro, né? Não é mané.
0: Será que ele tomou jeito, Kelinha Gimenez?
1: É, parece que depois que a Virgínia negociou o inegociável, voltou com ele. Ele deixou de seguir várias mocinhas, todas muito bonitas, tá? Não tem nenhuma feia. Que ele seguia das redes sociais. Entre as que ele seguia, que o Vini Júnior seguia, estavam famosas. Ó, Mel Maia, Yasmin Brunet, a Bela Campos, a Paloma Bernardi, só gata. Deixou de seguir todo mundo pra patroa não ficar brava.
0: Unfollow em geral. Ô, Kelinha Gimenez.
2: E malandro.
0: Pega o esquema aí, Kelinha. Aí, Kelinha. Tá ligado, Kelinha Gimenez.
1: O moço é atacante, né?
0: Dobrou a moça, ele conseguiu negociar o inegociável, Kelinha Gimenez.
1: Pois é. Bom, eu fico imaginando quantas que ele não seguia, né? Mas tudo bem. É, vamos lá. Daqui a pouco eu vou contar quem é o famoso. Ó, você tem uma namorada? Aprenda com ele. Ele foi na loja, fechou a loja e comprou a loja inteira pra moça. Eu vou contar quem é.
0: Virgem Maria, eu quero saber. Segura.

0: Eu te seguro. Eu te seguro.
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1: Keilinha Jimenez. E esse tutorial aí de como agradar o Love Love, hein?
3: Gente, e haja dinheiro pra agradar, né? Que esse famoso, ele entrou na loja com a namorada e falou: amor, vou te comprar um presentinho. E deixou 24 milhões na loja.
1: Gente do céu, Keilinha Jimenez.
3: É, quem é ele? Bom, que perdeu a Copa do Mundo, mas tá feliz no amor. É o Kylian Mbappé, né? Um dos craques da França. Ele tá namorando, nossa, é bonita, hein? A Esther Espósito. Se você não conhece quem é a Esther Espósito, dá um Google aí, porque a moça é bonita, tá? Aí eles começaram a namorar e ele resolveu fazer uma surpresa pra ela. Foi numa loja dessas de uma marca bem famosa, fechou as portas da loja com os seguranças dele para proporcionar para ela uma sessão de compras exclusiva, só ela na loja, durante a tarde inteira. Bom, resumindo, saíram de lá com 24 milhões de reais em compras, presentes do Kylian Mbappé para a namoradinha dele.
1: Gente do céu. Gente do céu. Quem tem, tem, né?
3: Pra você ter uma ideia, Rodrigo, não deu pra levar sacolas no carro. A empresa, a loja, depois mandou entregar. Porque não dava pra levar no carro as sacolas.
1: Chamou o carreto. Ó o carreto aí, meu filho. O cara passando. Ó o pesado. Já viu lá no Brás a galera passando com as sacolas? Ó o pesado.
3: Bem que o meu marido podia fazer isso, né? Fechar uma loja. Ela vai, amorzinho, compra tudo que você quiser.
1: Olha, já pensou? Espertinha.
3: Fica a dica.
1: Hashtag fica a dica.
3: Bom, falando em dinheiro, eu vou contar quem é a influenciadora. É, vocês já sabem, né? É a Vitube. Depois daquela confusão do reality show com os funcionários dela, ela teve que se acertar com o Ministério Público e perdeu uma grana.
1: Isso é um complicou o negócio, hein? Segura!
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1: Rádio Disney, bom dia, são 10h28.
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1: E vamos nós! 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
1: Vamos nessa!
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1: Atenção, turma, estamos na Zona Leste. Zona Leste é nós, hein? 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
1: Vamos nessa, turma. Continuar com a coisa boa, a hora boa. Aquilo lá que você gosta, né? Contar fofoca. Contar os babados dos famosos. Simbora.
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0: Deu ruim! O que aconteceu no reality da VTube? Mas que reality? Isso aí, não é? Isso aí foi uma roubadinha, hein? Mas que roubada, hein, querinha?
1: Pois é, a VTube e o Eliezer estavam com tempo livre, criaram um reality show pros funcionários da casa, onde os funcionários tinham que fazer uma série de desafios pra ganhar dinheiro, ganhar folga. Bom, a coisa deu ruim, né? Além de viralizar e serem cancelados, tiraram o reality do ar, o Ministério Público do Trabalho foi pra cima deles. E eles, assim, responderam por dano moral coletivo. Eles tiveram que fazer um acordo e pagaram pro Ministério Público. Ainda assinaram um termo de ajustamento de conduta, tipo, a gente tá aqui falando que não vai fazer mais isso, sabe? Pagaram 350 mil reais por dano moral coletivo.
0: Parabéns. Parabéns.
2: Xalala.
0: Parabéns aos envolvidos xalala, nesse reality xalala, show. Lala. Vou te falar, Mike. Que roubada, quem lia de eles.
1: Além de serem cancelados, ainda perderam dinheiro, hein? Cuidado com essas brincadeiras na internet, né?
0: É, meu. Fica aí pensando.
1: Fica dica, né?
0: Vamos colocar qualquer coisa na internet. Deu problema, quem lia de eles.
1: Dá problema. Como eu digo, dá problema.
0: Deu problema.
1: Bom, falando em problema, eu vou falar de um moço que não tem problema. Que é o Gustavo Lima. Ele fez as pazes com a Globo. E eu vou contar como é que tá essa história agora.
0: Será que vai ser Gustavo Lima no final do ano, no especial da Globo?
1: Especial no lugar do Robertão.
0: Já pensou?

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0: Mas eu queria saber, o Gustavo Lima fez as pazes com a Globo, certo? Será que teremos Gustavo Lima no especial de final de ano da Globo? Olha, eu já começando com graça.
1: Olha, já começou com graça, quer tirar o lugar do Robertão, né?
0: Ah, que isso?
1: Gente, olha isso. O Gustavo Lima, gente, não briguem com o Gustavo Lima, tá? Porque o Gustavo Lima, ele guarda ranço. Ele brigou com a Globo e ele ficou 7 anos sem pisar na emissora.
0: É.
1: Sem ir nenhum programa. E na época, ele brigou lá em 2019, quando ele trocou de gravadora. Ele deixou uma gravadora que tinha uma ligação com o Grupo Globo, foi pra outra. E aí começou uma treta. A Globo tentou trazer o Gustavo Lima de volta, mas aí já era tarde. O embaixador tava cheio de ranço e começou a dar não pra tudo que é programa da emissora. Agora, eles fizeram as pazes. Quem ajudou foi a Festa do Peão de Barretos, onde o Gustavo Lima é a grande estrela. No dia 22 de agosto vai ter aí o show, né, do Gustavo Lima lá, e a Globo vai exibir não só os shows da Festa de Peão, como o show do Gustavo Lima. Ele topou, aceitou e disse que é uma trégua entre ele e a Globo. Não vai demorar muito pra ele aparecer no Caldeirão, no Mion, no Hulk, quem sabe até num especial de fim de ano.
0: Bandeira branca, hein? Bandeira branca aqui em Linha de Minas. Aliás, eu tô sabendo que o Gustavo Lima vai ficar num motorhome lá. Lá no centro, lá no, na Festa do Peão. Não vai nem voltar pra casa, vai ficar em motorhome.
1: Motorhome não, né? Motorhome tem a gente, né? É mansão home, né?
0: Mansão home, quarto.
1: Castelo home.
0: Vai ser da hora, hein? Eu nunca andei de
1: motorhome. Vai ter até piscina, vai ter tudo.
0: Ah, eu quero andar de motorhome nas férias, Keninha Gimenez.
1: Opa! Eu não, porque eu fiquei sabendo que você tem que esvaziar os negócios do banheiro. É. Não gosto disso, não. Bom, daqui a pouco eu vou contar. Quem é que vai estar na Dança dos Famosos? Não sai daí, hein?
0: Segura!

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1: 01 da fofoquinha. Tá na hora do beijo bye bye, mas antes queremos a última fofoca de hoje, né, Kelinha Jimenez?
2: Pois é, não vou embora não. Porque vem aí a Dança dos Famosos. Agora em agosto vem a nova edição da Dança dos Famosos. E ó, as famosas, eu não sei não, viu? Mas o marido das famosas, né? Tem vários maridos aí que já estão ensaiando.
1: Ô, louco!
2: Tem dois já garantidos. O Juno, marido da Xuxa.
1: Marido da Xuxa, olha.
2: É, e o outro é o Otaviano Costa, marido da dona Flávia Alessandra.
1: Ó, o Otaviano Costa é resenha.
2: É, os dois vão estar na próxima edição da Dança dos Famosos, que estreia em agosto lá no Hulk. E entre as mulheres, quem está cotadíssima é a Luciana Gimenez. Mas ela ainda não bateu o martelo. Assim que ela bater o martelo, eu aviso vocês. Mas os dois maridos aí das famosas, ó, já estão no passinho.
1: Olha, eu quero ver, será que a Luciana Gimenez aceita? Será que ela iria pra Globo, Keila Gimenez?
2: Pois é, porque a Dança dos Famosos é um lugar legal pra você abrir portas na Globo. O Faro, depois de participar, conseguiu o programa lá nos canais Globo, né? É, a Sabrina, tem um monte de gente, a Nicole Balls. Então, assim, eu acho um bom caminho.
1: É a porta de entrada, porque é o seguinte, querida Gimenez. Malandro é malandro, mané. Tá ligado, né, querida Gimenez? Hoje é pré-sexta, hein? Vamos nessa, Keilinha Jimenez.
2: Vamos, Rodrigo. Vamos no clima de Bezerra da Silva.
1: Vamos.
2: Um beijo pra você e um beijo pra galera da Rádio Disney.
1: Beijo, Keilinha Jimenez. No clima, hein? No clima e no ritmo, né? Tamo indo nessa, turma. Atenção, deixa eu dar um presente. Par de ingressos pra curtir o show da Xuxa. Falamos do Juno, né? O marido da Xuxa na Dança dos Famosos. Gente, sexta-feira tem show da Xuxa no Nubank Park. Quem vai levar o par de ingressos pra curtir esse rolezinho sexta-feira, agora. Amanhã, né? Hoje é pré-sexta. Amanhã o rolezinho. Parabéns pra você, Agatha Carneiro dos Santos. Final do fone 3651 de Lausanne Paulista. Aê! Lausanne Paulista é nóis. Aê! Vamos lá! Agatha, a gente vai entrar em contato e mandar os ingressos, tá? 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
1: Rádio Disney, faltam 3 minutos pras 11. Bom dia.
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3: Bora, turma. Seguinte, vem aí desafio Rádio Disney. Até aqui o Ayrton tem 100 pontos, ele tá na frente, tá liderando. A sua missão é fazer 100 pontos, ir pro critério de desempate, que é o tempo de resposta. Quem for mais rápido vai levar o headphone Aiva amanhã. Amanhã é a grande final, amanhã a gente conhece o grande campeão.

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Bora lá. Por aqui a gente vai continuar a playlist Rádio Disney. Tá aqui, ó. Segura minha mão, que agora a gente vai chorar juntos. Marília Mendonça.

0: de Disney é tudo, gente. João Gomes, bom demais, meu pedaço de pecado. Já vou te ligar, hein? Daqui a pouquinho eu vou dar um giro rapidão aqui, vou ligar pra você. Manda o WhatsApp, dá tempo ainda, tá? 943-99-9130. Coloca a hashtag Desafio Rádio Disney pra eu te achar aqui. E aí nós vamos entrar ao vivo. É o Desafio Rádio Disney, o grande campeão dessa semana. Amanhã, sexta-feira, hoje é pré-sexta, hein? Eita glória, hoje é pré-sexta. Amanhã, sexta-feira, o grande campeão vai levar um headphone Aiva. E pra galera que manda o WhatsApp durante o Desafio Rádio Disney, essa galera aí concorre. Amanhã vai ter um sorteio de um Earbuds Aiva. Todo mundo se dá bem, né? Vamos lá! Passageiro 5 estrelas chamando. Alô, alô!
1: Então parabéns, meu irmão, você é o flagrado de hoje. Tô aqui porque o voucher é seu. Cara, eu tô super precisando. Olha só meu combustível. Rádio Disney, a rádio que eu ouço.
2: Aí, garoto, parabéns! Você ganhou, meu querido. Tamo junto, Lenilson. Obrigado por você sintonizar nos 91.3. O voucher é seu. O flagrado de hoje é você no nosso Corrida Premiada. E você não desgruda, não desgrudou. O voucher voou. Ele não desgrudou. Tá com o voucher na mão aqui agora.
1: Obrigado. Nossa, tô surpreso, cara. Demais, demais isso.
2: Que maravilhoso, é isso. Tamo junto, meu querido. Parabéns, Lenilson, nosso flagrado de hoje. Vamos no Rádio Disney, é tudo juntos, então? No 3, hein, pra finalizar com chave de ouro. Rádio Disney é tudo!
0: Tudo! Meu filho, ficou na sintonia, se dá bem. Inclusive, amanhã é na Zona Sul. Atenção, hein?
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0: 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São 11h26, turma. 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
2: 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Você sabe, Zona Leste é nóis! 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
13: E aí, turma, vamos nessa? Bom dia! 11:30 em São Paulo. Eu vou continuar a playlist Rádio Disney. Tocando tudo.

0: 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BTS, Swim. Ô, gente, hoje é pré-sexta, né? Quinta-feira a gente já sabe, é pré-sexta. Final de semana tá chegando, graças a Deus. E você sabe que tem cada dia mais gente chegando pra curtir a playlist Rádio Disney. E no final de semana também, tá bombando. Cada dia mais gente chegando. E aí é claro que a gente vai comemorar com um iPhone 17 novinho pra você. Tá sabendo dessa promoção, né? Você fica na cola da Rádio Disney durante o final de semana todinho, anota várias sequências de 4 músicas, manda pra gente com a hashtag Esse iPhone é meu e boa sorte. Tá valendo um iPhone 17 novinho! Sabadão, sexta-feira, deu meia-noite, já começa a anotar as músicas da playlist. 11h41 em São Paulo, bom dia, Cristiano Araújo.
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1: Tem coisas que a gente promete, mas não cumpre, né, gente?

0: Pericão, Ana Castela.
1: Simplesmente acontece, né?
0: Opa! Opa, opa, opa!
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0: Vamos nessa, turma! Opa! É agora que eu quero ver!
1: Hoje é pré-sexta, hein? Amanhã é a grande final. Alô, Diana, bom dia!
4: Bom dia, tudo bem?
1: E aí, tudo bem, Dianinha? E você, tudo beleza?
4: Tô bem, graças a Deus, Rodrigo.
1: Ô, coisa boa. Tá falando da onde, Diana?
4: Não entendi.
1: Você tá falando da onde, Diana?
4: Eu falo de Guarulhos.
1: Guarulhos heróis, hein? Diana, você tem uma missão aqui comigo, hein? Eu tô olhando as perguntas aqui, tá de boa. Tá de boa, as perguntas estão de boa. Você tem que gabaritar, você tem que fazer 100 pontos pra empatar com o Ayrton, pra gente ir pro critério de desempate e descobrir amanhã quem é que vai levar o headphone da Aiva, beleza?
4: Beleza.
1: Você tá em casa ou tá no trabalho, Diana?
4: Tô no trabalho aqui com a minha amiga.
1: Boa, então como é o nome da sua amiga?
4: Fabiana.
1: A Fabiana vai te ajudar, né?
4: Vai me ajudar.
1: Boa, boa. Então agora é nóis, vambora!
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3: Pergunta 1. Valendo 10 pontos.
1: Muito bem, Diana.
4: Ai, meu coração.
1: Vai respirando. Vai respirando. Diana, tá moleza. Ó, pergunta 1. Eu quero saber qual é o nome do herói que muda de tamanho. O Homem de Ferro ou o Homem-Formiga?
3: Tempo.
4: O Homem-Formiga.
1: Muito bem. Já tem 10 pontos, Diana.
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3: Pergunta 2. Valendo 30 pontos.
1: Muito bem. Eu quero que você preste bastante atenção, Diana. Se você souber, muito bem. Se não, dá um chutão aí, tá? A pergunta é: qual o ano de lançamento da animação Lilo e Stitch?
3: Tempo.
4: Lilo e Stitch, animação 2021.
1: Não. 2002. Oh, Diana!
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3: Pergunta 3, valendo 60 pontos.
1: Ô, Dianinha, vamos nessa, o jogo continua.
4: Tá,
1: não desista. Eu quero saber, Diana, me diga, em Viva, a vida é uma festa, qual é o nome do garoto que move a trama?
3: Tempo.
1: Ó, o tempo, Diana, vai acabar o tempo, Diana. Deu branco?
4: Deu.
1: Eu não acredito nisso. Diana!
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1: Ó, a coisa boa, você tirou o perfect, fez 10 pontos. Tá bom, não saiu zerada, né?
4: Ah, que pena.
1: Não tem problema não, gostei. Você é resenha. Quer mandar beijo pra alguém, Diana?
4: Eu quero mandar um beijo pra minha amiga Fabiana, que me ajudou aqui, pra minha filha Melissa e pro meu marido Thiago.
1: Bom demais, ó, pré-sexta, aproveita o final de semana. Beijinho, Diana!
4: Beijo, Rodrigo, tchau, tchau.
1: Valeu, tchau, tchau. Simpatia, hein? Bom, turma, o Ayrton continua aqui com 100zão. Você tem que gabaritar pra entrar na disputa com ele, que é o critério de desempate. Tempo de resposta. E aí? Bora lá? 943-99-9130. Põe a hashtag Desafio Rádio Disney que eu vou te achar. E boa sorte pra geral.
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1: Rádio Disney, faltam 5 minutos pro meio-dia.
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2: E aí, gente? Boa tarde pra geral. Vai começar a nossa tarde juntos. É tudo!
3: 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Aê.

0: dentro do seu radinho. Só que eu tô de garçom agora, tá? Que eu vou te servir. Vamos nessa? Que música você quer ouvir? Ó, deixa eu te falar, vai rolar uma sessão exclusiva pra ouvinte Rádio Disney. Eu tenho 4 ingressos pra você curtir essa sessão exclusiva de Abracadabra, o circo musical que celebra os 90 anos de Dedé Santana. Tem a participação do ginasta Diego Hipólito. Vai rolar dia 22 de agosto no Moca Plaza, na Moca, Belo, no estacionamento do Moca Plaza. Tá afim de entrar nessa? Tenho 4 ingressos. Pede sua música que pertinho da 1 da tarde rola aquele sorteio marotinho pra galera. Fala comigo, boa tarde.
1: Boa tarde, Rádio Disney, aqui é a Daiane da Zona Norte. Eu queria pedir Cadeira Cativa. Rádio Disney é tudo.
0: Vamos nessa. A gente já começa com tudo, hein? Zé Neto e Cristiano, o WhatsApp tá liberado.
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0: Cidade. Olha o tempo passando. Tic-tac, tic-tac, tic-tac. Decide aí, hein? Fala comigo, decide aí. Matheus e Cauã na Rádio Disney. É tudo, turma!
1: Decide aí.
0: Vamos embora.
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0: Cada dia mais gente chegando na Rádio Disney. Fala comigo, boa tarde.
4: Oi, Rádio Disney. Meu nome é Cássia, sou do Tatuapé.
0: Oi.
4: Quero ouvir Tiaguinho, deixa tudo como está.
0: Demorou. Essa música pede um clima, né?

0: Deixa tudo como tá.
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0: babado. 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
1: É isso aí, turma. Começando a nossa tarde juntos assim. Você vai pedindo sua música, cada dia mais gente chegando. Cada dia mais gente chegando na Rádio Disney. 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Vai rolar pipoca na faixa. Pra uma sessão exclusiva de Abracadabra, o circo musical que celebra os 90 anos do Dedé Santana. Vai ter a participação do Diego Hipólito. Vai rolar dia 22 no Moca Plaza. Vamos nessa? 4 ingressos, hein? 943-99-9130. Chama!
0: Um dos heróis mais amados do mundo tá na área.
2: Oi, o meu nome é Peter Parker.
0: Vem aí, mais uma sessão exclusiva de cinema, só para ouvintes Rádio Disney. 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
1: Rádio Disney, meio-dia e 24. Boa tarde.

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15: Vamos nessa, turma! Boa tarde pra geral. O WhatsApp tá liberado, hein? Você quer ouvir música? Claro que quer, né? Mas eu quero saber qual música você quer ouvir. É tudo!
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15: Ó, o WhatsApp tá liberado pra você pedir o que você quiser. Titio tá aqui de garçom pra atender a galera. Ó, é o seguinte, o presente tá da hora, vai rolar uma sessão exclusiva só pra ouvinte Rádio Disney, com pipoca na faixa. É a sessão exclusiva de Abracadabra, o circo musical que celebra 90 anos do Dedé Santana. Tem a participação do ginasta Diego Hipólito, vai rolar dia 22 no Moca Plaza. Ali na Moca, no shopping Moca Plaza, no estacionamento do Moca Plaza. Eita, da hora, vamos nessa, todo mundo quer ir, né? 943-99-9130, fala comigo.
17: Oi, Rô, meu garçom preferido. Tô aqui ligadinho, gostaria muito de ouvir Jorge e Matheus, já que eles voltaram, né? Com a música Molhando o Volante. Amo demais essa música. Beijos, Régia e Buda das Artes. Rádio Disney é tudo!
15: Eita, eu me derreti agora, hein?

0: Música.
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2: Pode chamar 943-99-9130. Chama o garçom, boa tarde.
3: Oi, Rádio Disney, aqui é a Fátima, sou do Parque São Lucas, Rádio Disney.
2: E aí, Fafá?
3: Hoje eu quero pedir aí pro meu garçom favorito. Diga. Uma música da Marília Mendonça.
2: Opa,
3: pra gente.
2: Demorou.
3: Obrigada.
2: É nóis.
3: Tchau, beijo. Rádio Disney é tudo.
2: Tchau.

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0: Tá bom. Fechou o WhatsApp liberado, turma. Valeu geral que participou. Cada dia mais gente chegando na Rádio Disney, né? Bora lá. A gente começa a nossa tarde juntos assim, você pedindo muita música, ganhando presentes. Ó, é o seguinte, deixa eu te falar, quem vai levar agora 4 ingressos com pipoca na faixa para a sessão exclusiva de Abracadabra, o circo musical que celebra os 90 anos de Dedé Santana e conta com a participação do Diego Hipólito, o ginasta Diego Hipólito. Ó, vai ser da hora, hein? Vai rolar dia 22 no Moca Plaza. Quem vai nesse rolezinho é você. Ana Caroline Ramos Gonçalves dos Santos, final do fone 5750. Ó, rolezão, tá levando 4 ingressos. A gente vai entrar em contato com você e mandar os ingressos, tá bom? Valeu, turma!
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0: Fechou, combinado?
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0: Olha, é o seguinte, a CBF iniciou o planejamento de amistosos da seleção brasileira para o final de 2026 e 27. Bom, além dos amistosos contra a Austrália, anunciados anteriormente para a data FIFA, que acontece entre 24 de setembro e 6 de outubro, a seleção brasileira agora encaminha um duelo diante da Índia. Nessa mesma parada. Bom, a novidade é a possível participação em um torneio em Singapura em novembro para enfrentar os donos da casa, Paraguai e Japão. 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
0: Rádio Disney, faltam 4 minutos para uma. Boa tarde.
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17: Bora, turma, tamo de volta. Se prepara pro trio Rádio Disney. Você vai escolher três músicas que eu vou tocar em sequência na playlist Rádio Disney. Você gosta que eu

Final de semana, né? Final de semana é bom. Hoje é pré-sexta, estamos focadíssimos no final de semana. Chama no WhatsApp 943-99-9130. Escolhe seu trio Rádio Disney, capricha e boa sorte. Pertinho das 2 da tarde tem sorteio, fechou? Agora 1 ponto em São Paulo. Vou tocar o som da Ana Castela. 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

0: Rounder.
1: É isso aí, meu filho. Save your tears. 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E bora! A sua mala não vai ser falsa. Essa aqui do Felipe Araújo, a mala é falsa, mas a sua não. A sua é de verdade pra ir pra Orlando. Eita potência! Boa tarde, gente! Nossa tarde juntos tá on. Estamos chegando com...

0: Gente, deixa eu falar uma coisa. Tem trio Rádio Disney chegando, hein? Você vai escolher três músicas que eu vou tocar em sequência na nossa playlist já já pertinho das 2 da tarde. Então dá aquela caprichada. É playlist pré-sexta, né? Final de semana tá chegando. Capricha. Tá valendo pra você curtir um presentão. É só você pedir o seu trio Rádio Disney que eu tenho aqui pra você. Olha só, pro Dia dos Pais, hein? Um perfume Elixir masculino da Mahogany. Mahogany, viva a sua história! Boa sorte!
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0: Rádio Disney 1:25, boa tarde, turma!
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8: Tá começando mais um Together. É, Marco Luque, Jackson 5, Mary Gale, Piscina, simplesmente Mustafari. Sei lá quem vai responder, mas a pergunta é boa, se liga. Fifão, dá um play na pergunta.
9: Olha a mensagem,
10: hein? Oi, Rádio Disney, eu sou o Gabriel. Marco Luque, me ajuda. Cara, eu moro com um parceiro, a gente tem horários diferentes. E, cara, toda vez que eu vou cozinhar, a panela tá toda suja. E aí, que eu faço, cara? Eu mando o cara embora, compro uma lava-louça. Me ajuda aí, por favor.
8: Bom, a pergunta tá no ar. Quem vai responder isso pra nós? Gira, Roberto.
11: Mustafari.
8: Rapaz, e aí, Gabriel? E aí, galera? Beleza pura? Quem tá conectado na Rádio Disney? Dá uma buzinada aí. Pronto. Olha aí a galera dilatada no trânsito, hein? Juntos aqui na Rádio Disney. Bom, enfim, deixa eu responder a pergunta de Gabriel. Rapaz, esse problema é muito complexo, né? Mas veja bem, se ele deixa a panela suja, é porque o quê? Ele sabe cozinhar, papá. Então reflita, pra que os dois vão ficar cozinhando e os dois vão ficar lavando, pai? Serviço dobrado, pra quê? Entendeu? Faz uma vez um, o outro faz outra vez é outra, porque só já fazer uma vez já é insuportável. Você imagina fazer, você entendeu? Repetindo, um faz o outro. Rapaz, convença ele a jogar o dobro dos ingredientes na panela, pai. Ele já vai fazer as suas, entendeu? É só ter um potinho. E pro... Aliás, quando vocês engrenarem nessa divisão, me avisa que eu vou morar aí com vocês, hein? Não, e digo mais, hein? Bora expandir o combinado. Use o acordo pra tudo mesmo. Todas as atividades da casa, entendeu? Um liga a TV, o outro desliga. Um abre a porta, o outro tranca. Um vai no banheiro, o outro já vai lá e liga o chuveirinho, entendeu? Já dá aquela jatada. Imagina o tempo que vocês não vão economizar, papá. Aliás, quando vocês engrenarem nessa divisão, me avisa também que eu vou morar aí com vocês, viu? Porque pelo jeito não vai sobrar nenhuma atividade pra mim, pá. Eu vou ficar de boa. Só quero dois ganchinhos pra pendurar minha rede. E agora, pai, fica aí com a gente conectado, viu? Já tem mais chuguedo aqui na Rádio Disney. É nóis, Mustafara.
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12: Bora, turma, tamo de volta. Boa tarde pra geral, tamo together, né? Com Marco Luque. 1:31 em São Paulo, eu vou tocar o som do Jorge Matheus pra gente curtir. 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
1: Pode falar comigo, boa tarde.
3: Boa tarde, Rádio Disney. Aqui é Nicole do Jardim Coimbra. Pro meu trio de hoje eu gostaria de Bruno Mars.
1: Boa, boa.
3: Notificação preferida.
1: Que mais?
3: E pra finalizar, Medo Bobo, da Maiara e Maraísa. Valeu, Rádio Disney.

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1: Fechou o Trio Rádio Disney. Ele chegou, cedo.
3: Fala, meu jovem.
1: Boa tarde.
3: Tudo bom?
1: Tudo beleza?
3: Tudo beleza.
1: Tudo jóia, jóia, Brasil.
3: Suaveles.
1: Deixa eu falar uma coisa. Eu tô saindo vazadão, o CW tá chegando, gente. Mas antes, deixa eu dar o presente, que é um perfume, é o Elixir Masculino da Mahogany. Mahogany, viva a sua história. Um presentão pro Dia dos Pais. CW, você é papai.
3: Papai.
1: Vai ganhar presentes?
3: É, assim espero, né? É bom, né?
1: Se não ganhar, é mancada.
3: É sacanagem, primeiro dia, né? Primeiro Dia dos Pais, o mínimo que eu tenho que ganhar é um presente de alguém. O
1: que, que você quer ganhar de presente Dia dos Pais?
3: Cara, né? Eu ganhando um abraço da minha filha tá ótimo.
1: Tá, tá vendo aí, papai coruja, né? Papai coruja.
3: Tem que ser.
1: Oh, deixa eu dar aqui, ó, pra Joana, Alice e Matias, final do fone 4749, esse perfume marrom. Parabéns. Joana, a gente vai entrar em contato e combinar pra você colar na Rádio Disney e pegar seu presentão. Olha, o avião Rádio Disney tá chegando, né?
3: Chegando, chegando daquele jeito, dá tempo de você aí fazer a sua inscrição e quem sabe ir pra Orlando.
1: Partiu Orlando?
3: Sempre é bom, né?
1: Avião da... né?
3: É bom, né?
1: Demais, cara.
3: É bom. Ó, queria eu.
1: Deixa eu te perguntar, você quer ganhar presente no Dia dos Pais?
3: Quero.
1: Se você fosse pra Orlando, você ia gastar quanto no dia de Outlets em Orlando?
3: Meu irmão, eu ia voltaria gastar falido. O que eu podia, que eu não podia, pegar todos os empréstimos possíveis no meu banco.
1: Voltaria falido pra São Paulo?
3: Com toda certeza absoluta, absoluta.
1: Ô, gente, vai lá, avião da radiodisney.com.br, já escala quem vai com você nesse rolê, tá bom? Tem passagem, hotel, café da manhã, tudo que você merece, seguro, viagem, guia brasileiro e os ingressos para todos os parques da Disney. CW, bom trampo.
3: Tudo de bom.
1: Valeu, tchau, gente. Até amanhã.
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3: Rádio Disney, faltam 3 minutinhos para as 2.
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6: Vamos embora, bora aqui, bora! Sejam todos bem-vindos. Estamos aqui nesse pré-final de semana daquele jeito. Vamos lá, boa tarde pra você, CW por aqui, vamos juntos até às 6 horas pra começar muito bem, já comigo aqui, ó, já tem presente, naquele clima de Dia dos Pais, tem um kit masculino da Mahogany, Mahogany, viva a sua história, Dia dos Pais é junto com você aqui nos 91.3, aqui na Rádio Disney, então, já aproveita, manda seu nome completo, boa sorte pra você, viu, 94399130 é o WhatsApp que precisa tá salvo por aí, é tudo!

Rádio Disney é tudo, tem o som de Coldplay, Viva La Vida, 2h11. Boa tarde pra você que tá com a gente nessa quinta-feira. Quinta-feira daquele jeito. É aquela quinta-feira que você já tá avisando ali, ó, pré-final de semana, aquele cheirinho gostoso de churrasco. Eu, pelo menos, né, final de semana, sempre quando eu posso, reúno a família, reúno os amigos, aí a gente aproveita um monte, mas um monte mesmo, né, pra colocar os assuntos em dia, já que a gente não consegue conversar, né, porque a gente trabalha de segunda a sexta, tem horários a cumprir, sobra o final de semana pra gente aproveitar e dar aquela relaxada pra semana seguinte, começar daquele jeito de novo, não é? Pois é. Outra coisa, já aproveita aí que você vai fazer essa reunião de família, creio eu, de amigos também, já aproveita, fala pra turma aí que no final de semana, quando você participa aqui com a gente no nosso WhatsApp 943-99-9130, com a hashtag esse iPhone é meu, você pode ganhar presente. Já deu pra entender o que que é, né? É aquele iPhone 17 que te espera por aqui. Pra isso, então, o que que você tem que fazer? Fica atento em toda a programação aqui da Rádio Disney. Por quê? CW, parada é o seguinte. 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Vamos embora com mais música pra você, 2h13, Felipe Rodrigo, Esquinas. Você tá aqui na Rádio Disney nos 91.3, vamos embora.

0: Caramel Sugar Harry Styles chegando por aqui na Rádio Disney. É tudo 2h25, turma, vamos lá. Chega mais com a gente, fica à vontade nesse pré-final de semana. Tá todo mundo feliz, tá todo mundo contente. Daquele jeito. Turma, deixa eu falar outro negócio pra você. Você motora de táxi, você motora de aplica tudo. Já tivemos o nosso flagrado de hoje, né? Hoje foi o Lenilson. Ô Lenilson, parabéns, meu querido. Agora a parada é o seguinte. Você que tá na Zona Sul amanhã, hein? Amanhã, atenção, Zona Sul. Você pode estar levando aí um voucher de R$150 pra encher o tanque do seu carro pra você trabalhar uma boa, tranquilão, sem estresse, hein? 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Corre, fica sintonizado, deixa a salva nos favoritos e sempre, 24 horas por dia aqui na Rádio Disney.
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0: Vamos embora, bora que bora. Chega mais, turma. Deixa eu falar um negócio pra você. Vem aqui no nosso WhatsApp, 943-99-9130. Bora aproveitar aí que o Dia dos Pais está chegando e você pode estar levando presente. Dia dos Pais tá aí, né? E tem kit masculino da Mahogany. Mahogany, viva a sua história. Pra isso, então, chega mais com seu nome completo. Boa sorte pra você. E por aqui a gente continua trazendo o seu melhor pré-final de semana. Junto com a Rádio Disney, aqui nos 91.3. É tudo!

Rádio Dizem é tudo, tem o som de Black Eyed Peas chegando por aqui. Shut up! Faltando 20 minutinhos para as 3 da tarde. Boa tarde para você que tá aí, hein? 21 graus é a temperatura para quem tava com tempo bem marromeno ontem. Hoje o sol já tá bom demais, né? Bom para combinar também com o melhor playlist para você começar aí a sua tarde junto com a Rádio Disney e também com presente, né? O Dia dos Pais tá chegando e você já pode aí preparar o seu presentão junto com a gente. Então chega mais aí agora com seu nome completo aqui pro nosso WhatsApp 943999130. Eu tenho um kit masculino da Mahogany. Mahogany, viva a sua história. Vem pra cá, fica à vontade, nome completo. Boa sorte pra você, viu? Imagina só, você aí que de última hora precisa comprar um presente. Se bem que a gente não tá na última hora, né? Dá tempo de você se programar. Mas nada melhor do que você ganhar presentaço aqui junto com a Rádio Disney, combinado com o Dia dos Pais, né? Então vem pra cá, fica à vontade, tô te esperando, viu? Nome completo, não esquece.

Rádio Dizinha, tudo tem o som de Timbaland, Nelly Furtado, Giving to Me. Pra botar ponto final aqui, nessa hora 2, rapidinho, né? Passa bom. Passa bom é ótimo. Passa rápido demais quando é bom. Ai, CW, vou te contar, viu? Bom, saindo presente.

0: chama prêmio, você já tem que mandar o seu nome completo pra concorrer, fechou? Faça que nem a Vitória, boa sorte pra você.
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0: Gente, duas chuvas de meteoros poderão ser vistas em todo o Brasil na madrugada de quinta para sexta, ou seja, de hoje para amanhã. O melhor horário será entre meia-noite e o amanhecer, principalmente por volta de 1:30 da manhã. Para enxergar aí melhor, procure um local escuro, longe das luzes da cidade e deixe a lua atrás de você. Não é preciso usar telescópio para você que gosta. Aí, ó, vai uma dica legal.
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11: Vamos embora, gente. Começando aqui meia hora diretaço, sem nenhum intervalo comercial. Pra você que tá aí já mandando aquele alôzinho, pra você que já manda seu nome completo também, tem presente pro final dessa hora, ou melhor, desta meia hora. Tem par de ingressos aí pra sessão exclusiva de ouvintes da Rádio Disney pro filme Homem-Aranha, vai ser dia 14 de agosto, no Bourbon Shopping, tá bom? Pipoca e refrigerante por conta da Rádio Disney, fica melhor ainda, não fica? Pra isso então, chega mais com seu nome completo, boa sorte pra você, vamos embora que por aqui tá começando.
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rádio dizem é tudo, tá? O som de Danilo e Davi, não mexe nas minhas gavetas, 3:12, meia hora direto de muita música boa pra você. É o Expresso Rádio Disney, gente, sempre trazendo aí a playlist que você gosta, pra você que tá trabalhando, pra você que tá aí já também nas ruas de São Paulo, pra você que tá aí também querendo ganhar presente, tá? Atenção, chega mais.

0: no Bourbon Shopping. Pipoca e refrigerante por conta da Rádio Disney. Fica bom, né? Daquele jeito, do jeito que você gosta. Pra isso, então, chega mais com o seu nome completo. Boa sorte pra você, que eu tô te esperando por aqui, tá? Mais 10 minutinhos, 15 no máximo, pra você participar e quem sabe tá levando esse presente. Fechou? Por aqui a gente continua, agora chegando eles. Thiaguinho, Billy SP.
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Rádio Dizem é tudo, né? O som de Luísa Souza, diferentemente novidade, aqui nos 91.3. Bom, última chamada pra você aí tentar levar par de ingressos pra sessão exclusiva de Homem-Aranha que vai rolar dia 14. Boa sorte pra você, vamos embora com Henrique e Juliano.

para botar ponto final em 30 minutos. Meia hora direto de muita música boa para você aqui nos 91.3. Inclusive para você que tá aproveitando já o início do nosso final de semana. Já podemos dizer, né? Pô, é um pezinho para sexta-feira. Final de semana tá aí. Já quase metade do turno tá feito. Hã? Vai dizer que não. Falta pouco tempo para seis para você bater o ponto aí e já começar literalmente o final de semana, porque sexta-feira já é considerado. Pelo menos para mim é. Não sei para você. Bom, saindo presente aqui agora também, parte de ingressos para a sessão exclusiva de ouvintes da Rádio Disney. Vai rolar Homem-Aranha.

0: Ou melhor, ganhadora. Parabéns, fim do fone 8872. Já pra ela, Vitória Alves Bernardo. Parabéns, minha querida. Ô, Vitória, a produção vai entrar em contato com você, vai explicar certinho como é que faz pra retirar o seu presente aqui junto com a Rádio Disney. Fechou!
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0: Combinadíssimo.
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0: 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Boa tarde.
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10: Vamos embora.

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13: Tá começando mais um Together. É, Marco Luque, Jackson 5, Mary Gale, Piscina, simplesmente Mustafari. Sei lá quem vai responder, mas a pergunta é boa, se liga. Fifão, dá um play na pergunta.
14: Olha a mensagem.
15: Oi, Rádio Disney, eu sou o Gabriel. Marco Luque, me ajuda. Cara, eu moro com um parceiro, a gente tem horários diferentes. E, cara, toda vez que eu vou cozinhar, a panela tá toda suja. E aí, o que, que eu faço, cara? Eu mando o cara embora, compro a lava-louça. Me ajuda aí, por favor.
13: Bom, a pergunta tá no ar. Quem vai responder isso pra nós? Gira, Rolê.
12: Mustafari.
13: Rapaz, e aí, Gabriel? E aí, galera? Beleza pura? Quem tá conectado na Rádio Disney? Dá uma buzinada aí. Pronto. Olha aí a galera dilatada no trânsito, hein? Juntos aqui na Rádio Disney. Bom, enfim, deixa eu responder a pergunta de Gabriel. Rapaz, esse problema é muito complexo, né? Mas veja bem, se ele deixa a panela suja, é porque o quê? Ele sabe cozinhar, papá. Então reflita, pra que os dois vão ficar cozinhando e os dois vão ficar lavando, pai? Serviço dobrado, pra quê? Entendeu? Faz uma vez um, o outro faz outra vez é outra, porque só já fazer uma vez já é insuportável. Você imagina fazer, você entendeu? Repetindo, um faz o outro. Rapaz, convença ele a jogar o dobro dos ingredientes na panela, pai. Ele já vai fazer as suas, entendeu? É só ter um potinho. E pro... Aliás, quando vocês engrenarem nessa divisão, me avisa que eu vou morar aí com vocês, hein? Não, e digo mais, hein? Bora expandir o combinado. Use o acordo pra tudo mesmo. Todas as atividades da casa, entendeu? Um liga a TV, o outro desliga. Um abre a porta, o outro tranca. Um vai no banheiro, o outro já vai lá e liga o chuveirinho, entendeu? Já dá aquela jatada. Imagine o tempo que vocês não vão economizar, papá. Aliás, quando vocês engrenarem nessa divisão, minha vida também que eu vou morar aí com vocês, viu? Porque pelo jeito não vai sobrar nenhuma atividade pra mim, pai. Eu vou ficar de boa. Só quero dois ganchinhos pra pendurar minha rede. E agora, pai, fica aí com a gente conectado, viu? Já tem mais chuguedo aqui na Rádio Disney. É nóis, Mustafara.
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0: Nine brown eyes. Rádio Disney é tudo, tem o som de Day.
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0: Karaokê liberado, vai, já aproveita, solta a voz que eu tô te esperando por aqui.
2: Boa tarde, boa Rádio boa Disney. Tarde. Que diazão lindo, maravilhoso. Hoje eu queria ouvir, ó. Tô aqui cercado de gente, pensando na gente. Caçando gatilhos pra te procurar. Oh. Tiaguinho, pensamentos intrusivos. Toca aí, Rádio Disney, a rádio que é tudo. Um beijo.
0: Beijo pra você também. Eu viro a carteira. Simbora, Tiaguinho.
3: O gatinho é trouxa.

0: Chegando pra você o som de Lagoon. Seu e só. Novidade aqui nos 91.3, turma. E aí, você já cantou? Karaokê tá liberado, viu? Vem pra cá no nosso WhatsApp 943-99-9130. Tô te aguardando. Bora aproveitar que a gente tá nesse clima, né? De Dia dos Pais. E pra você que tá aí, ó, paizão, bora participar desse rolê. Pra você, filhão, bora aí levar o papai pra passear também. Tem 4 ingressos pra levar a família inteira. Vai mamãe, vai irmão, vai todo mundo, viu? Com pipoca, inclusive, pra sessão exclusiva de Abracadabra. O circo musical que celebra aí os 90 anos de Dedé Santana e conta aí com a participação do ginasta Diego Hipólito no dia 22 de agosto no Moca Plaza Shopping. Você pode estar levando esse presente. Pra isso, chega mais, cante a sua música predileta que eu tô te aguardando por aqui. Fechou? Vai ter que ser agora, vai, corre!
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0: Turma, seguinte, é dia de decisão na tela da ESPN, tá? Às 9:30 da noite, a bola rola para o Rings e Boca Juniors, pelo jogo de volta dos playoffs da Comebol Sul-Americana. Após a vitória por 1-0 no primeiro jogo, o Boca busca vencer aí fora de casa para garantir uma vaga nas oitavas de final. Se o O'Higgins vencer por um gol de diferença, o duelo será decidido por pênaltis. 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Após uma reunião de emergência realizada nesta quinta-feira, a UEFA anunciou aí que suas 55 federações não participarão da Copa do Mundo Feminina, da Copa do Mundo Masculina e de qualquer outra competição da FIFA devido à proposta que tem o objetivo de criar uma empresa para administrar os torneios da entidade e vender ações a investidores privados. Assim, enquanto a proposta permanecer em pauta, as 55 federações do continente irão boicotar todas as competições da FIFA. Que loucura! 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
4: Vamos embora, bora aqui, bora. Chega mais, 4h31 dessa quase sexta-feira. É coisa boa, né?

0: Rádio Disney é tudo, tem o som de Terry Swims.
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0: Karaokê liberado, vai, solta a voz.
2: Boa tarde, Rádio Disney. Queria pedir a música Te Vivo, do Luan Santana. Oh. A gente não precisa estar colado pra estar junto. Nossos corpos se completam por horas e horas. Beijo, Rádio Disney. Rádio Disney é tudo.
0: Valeu,

0: Rádio Disney, é tudo, tá? Eu sou o Cadel, Rolling Deep, Rima, Menos é Mais, Luan Santana, fechando aqui a nossa sequência de músicas, muita música boa pra você, nesse início de final de semana. Bora comemorar esse início de final de semana, tá chegando aqui, né? Com certeza, ó, sexta-feira tá ali, falta praticamente uma hora pra você bater o seu ponto, pra você que tá trabalhando. Daqui a pouquinho também você é motora de táxi, aplica tudo. Já tá em casa também aproveitando, ou, quiçá, começando o seu rolê. E você sempre aqui nos 91.3 também concorrendo a presente, né? Valendo agora pra você 4 ingressos com pipoca pra sessão exclusiva de Abracadabra, o circo musical que vai celebrar os 90 anos de Dedé Santana. E conta com a participação também do ginasta Diego Hipólito no dia 22 de agosto no Moca Plaza Shopping. Parabéns pra você que participou, cantou muito aqui, cada vez mais pessoas vindo pra Rádio Disney. E você, fim do fone 1306, tá dando agora a proeza de participar com a gente, de ganhar presente. Rosana Aparecida de Borba Pereira, parabéns! Rosane! A nossa produção vai entrar em contato com você, vai explicar certinho como é que faz pra você participar, ou melhor, pra você retirar 4 ingressos, vai levar a família inteira. Boa, boa! Rosane, seguinte, fique atento também porque você pode participar agora mandando a hashtag Desafio Rádio Disney, tá bom? Manda aí a hashtag Desafio Rádio Disney porque já já eu posso ligar pra você ou pra qualquer outra pessoa que mandar também a hashtag, viu? Então corre! Você vai responder 3 perguntas ao vivo comigo aqui no nosso desafio e quem sabe tá ganhando presente no final da semana, fechou? Corre, vai! Hashtag Desafio Rádio Disney.
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0: Rádio Disney 4:57, boa tarde.
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26: Vamos embora, bora aqui, bora! Sejam todos bem-vindos, bora curtir mais músicas, com toda certeza absoluta, né? Bora lá que agora tá chegando aqui, ó, 8 músicas direto! É tudo!
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26: Chega mais, fica à vontade, estamos por aqui neste pré-final de semana, daquele jeito! Comemorando muito já a sexta-feira chegando, né? Falta só um pouquinho pra sexta-feira. Ah, coisa boa! E nada melhor também, você aí tá acompanhando a sua melhor playlist nos 91.3 com presente, né? Então a partir de agora, prestar atenção nas 8 melhores aqui e aí eu libero presente pra você, pra quem acertar hoje a segunda posição. Então atenção, vai acompanhar todas as 8 melhores, vai chegar na segunda posição, você vai aproveitar aqui e vai mandar o seu nome completo junto com o artista e a música, ok? E daí você concorre a par de ingressos por família no parque, com inflável gigante, tirolesa, muita diversão pra você curtir com toda a família. Válido somente aí pros finais de semana de julho. Então, chega mais, fica à vontade e aprecie as 8 melhores por aqui.
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0: Chegando pra você na quinta posição,
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0: Ed Sheeran, Photograph. Bom, turma, a parada é o seguinte. Vou falar pra você prestar bastante atenção. É a segunda posição que você tem que mandar pra mim aqui, junto com o seu nome completo, também com a música que vai tocar na segunda posição e o artista, ok? E aí eu libero presente pra você. Tem par de ingressos para o Família no Parque, com infláveis gigantes, tirolesa, muita diversão pra você curtir com toda a família. Válido somente aí pros finais de semana de julho. Você pode estar levando esse presente. Pra você levar esse presente, você precisa participar. Chega mais, tá? Fica à vontade, tô te esperando. Já tá passando por aqui a segunda posição e você pode estar levando esse presente, fechou? Última chamada pra você colar aqui também no nosso WhatsApp pra mandar a hashtag Desafio Rádio Disney. Manda aí agora a hashtag junto já com seu cadastro, ou manda agora mesmo, antes da segunda posição, porque daí a gente pode ligar pra você e você participa ao vivo comigo aqui, respondendo três perguntinhas, e essas três perguntinhas no menor tempo pode te dar um presente no final da semana, vulgo amanhã, ok? Estamos conversados, maravilhoso, vamos embora.
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2: Vocês precisam admitir alguma coisa.

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0: Henrique e Juliano, Seja Ex na primeira posição. Alex Zauren com Ordinary na segunda. Fechando o nosso pódio com Ferrugem, Arrependidaço. Bom, pra você que mandou a segunda posição aí, concorreu a parte de ingressos pro Família no Parque com Inflável Gigante. Tirolesa, também muita diversão pra você curtir com toda a família. Válido somente pros finais de semana de julho. Parabéns pra você, fim do fone 3560, tá se dando super bem. Ele comemora muito, viu? Ó, Dilson Alves. Adilson tá se dando super bem. A produção vai entrar em contato com você, vai explicar certinho como é que faz pra retirar o seu presente, fechou? Bom, turma, falei pra vocês mais cedo, né? Hashtag desafio Rádio Disney era aí a hashtag que você tinha que mandar pra cá pra gente ligar pra você já já e participar ao vivo respondendo três perguntas, tá bom? Logo depois aí do break, você aí pode falar comigo ao vivo. Então, pera aí!
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4: Vamos embora que vai começar.
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4: Vamos embora, turma. Começando, vambora. Turma, a parada é o seguinte. Tá na hora de você aí que tá conosco sempre mandar a hashtag Desafio Rádio Disney. E aí você participando concorre a presente no final da semana. Já estamos com ela por aqui na linha, Letícia. Boa tarde, querida. Alô, Letícia. Cadê? Vamos lá. Vai ou não vai? Agora foi. Oi, Lê!
7: Tudo bem?
4: Tudo bem, graças a Deus. Estamos aqui felizes e contentes com você. Lê, você fala de onde?
7: De Arinu, São Paulo.
4: São Paulo é nóis, é isso. Fechou, vambora. Você tá preparada, querida?

0: Vamos cantar junto.
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2: Pergunta 2. Valendo 30 pontos.
0: Letícia, essa não tem alternativa. Então, ó, acertou, taca pau.
3: Beleza.
0: Que ator interpreta o Peter Parker? Nosso novo, inclusive nosso novo filme do Homem-Aranha. Inclusive também tem sessão exclusiva no dia 14. Que ator interpreta o Peter Parker? Vai!
2: Tempo.
0: Por quê? Por quê? Você é louco, bicho. Letícia do céu, hein? Acho que vai, hein? Será que saiu 100 pontos?
3: Bora.
0: Então simbora.
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2: 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Valendo 60 pontos.
0: É o nosso desafio musical. Você precisa entender aqui, ó. Presta atenção. De que grupo da Marvel é essa trilha sonora?
2: Tempo.
0: É o quê?
3: Vingadores. Ah, acredito.
0: Letícia, Letícia do céu.
2: Pontuação final.
0: Você, deixa eu até confirmar aqui, antes de falar um negócio pra você aqui, pera aí, vamos ver. Ah, ó, ah não, ah não. Temos mais um que fez 100 pontos, Letícia. Agora é o seguinte. Você precisa torcer bastante para que depois, na sexta-feira, a nossa turma aqui vai dar uma averiguada, ver se você respondeu no menor tempo possível e torcer para que amanhã ninguém mais também consiga fazer os 100 pontos, tá bom?
3: Beleza.
0: Parabéns, beleza. Lele! 100
3: Obrigada,
0: pontos,
3: gente.
0: Hein? Quer mandar beijo e abraço para alguém?
3: Não, só tô eu sozinho e meus dois cachorros.
0: Então tá bom, qual é o nome dos cachorros? Vai, para dar abraço para eles. Não tem nome dos cachorros, então tá bom. Beijo, Lê, valeu.
3: Ah, o nome dele?
0: É, é.
3: É Jeff Slink.
0: Jeff Slink. Bonitinho. Tchau, Lele, tudo de bom pra você.
3: Tchau, obrigado.
0: Valeu.
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0: Gente, já pensou você aí fazer 100 pontos? Hã? Manda aí a hashtag Desafio Rádio Disney. Tem amanhã, hein, pra você ganhar presente. Tem aqui, ó, um headphone da Aiva te esperando. 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É tudo!

0: Rádio Disney é tudo, é o som de Henrique Castro. Muito bem, acabou. Mas ele chegou, cheguei, pra nossa alegria. Tá ele, todo com seus...
1: Tô com meu Ray-Ban Meta.
0: Exato, todo tecnológico. Tá ali, olha, a gente sabe que o Gustavo Sainz está fazendo gravações,
1: é.
0: Porque naquele óculos que ele está usando nesse exato momento, ele começa a piscar ali uma luzinha branca.
1: Eu vou postar lá no meu Instagram depois, mas a galera aqui é impressionante, eu chego com esse óculos e o pessoal fica com medo.
0: Eu fico, vai saber o que ele tá fazendo, quem tá gravando e pra que ele vai usar.
1: Cara, sabe o que seria legal esse óculos aqui?
0: É.
1: Se eu viajasse pra Orlando.
0: Oh.
1: Alô, RH, me leva pra Orlando.
0: Tá lá na montanha russa, uou! Danado, hein?
1: Ah,
0: é uma boa ideia, né?
1: Joga,
0: daí
1: joga
0: você...
1: pro universo. Quem sabe o RH tá ouvindo. Cê alô, vai... Josi.
0: Isso é bom, hein? Isso é bom porque vai fazer aí todo o apoio das redes sociais pra Rádio Disney. E assim, em primeira pessoa, né?
1: É.
0: Isso que é mais legal.
1: O POV, né? O famoso POV. O pessoal gosta de postar o que tá vivendo e tal. Aí, ó.
0: E o mais legal é que você poderia estar nesse rolê, né? Imagina só você no rolê com passagem, hotel com café da manhã, seguro, viagem.
1: Bom demais.
0: Guias brasileiros, ingressos pros quatro parques da Disney e tá lá Gustavo Santos filmando. Você tá cantando.

0: Sorte!
1: É uma viagem inesquecível pra você e mais um acompanhante pra Orlando, certo, turma?
0: Momentos mágicos.
1: Olha, tô indo nessa.
0: Fechou, vai lá, tamo junto.
1: Vai na boa, Gustavo.
0: Valeu!
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0: Rádio Disney, faltam 5 para 6. Boa noite.
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4: Fala, gente linda! E aí, tudo certinho? Boa quinta-feira! Gente, adoro quinta-feira. Já dá pra ver o final de semana daqui, ó.

ouvintes da Rádio Disney pra assistir o filme do Homem-Aranha, o Amigão da Vizinhança. O novo filme do Homem-Aranha tá dando o que falar, hein? Mas o que tem de amigo que tá indo no cinema, ir atrás de ingresso e por aí vai. Calma, não precisa ficar desesperado. Aqui na Rádio Disney você pode ir na sessão junto com a gente, e lá na sessão tem pipoca, tem refrigerante. Pra isso, manda aí seu áudio falando no Vai na Boa Rádio Disney pelo 94399-9130. Tô te esperando, tá bom?

0: me conta, quanto tempo faz que você não vai no cinema, hein? Não vai assistir um filme bom, mas é um filme bom.
1: Bom!
0: Esse aqui é dos bons, gente. Homem-Aranha, só pros ouvintes da Rádio Disney, com pipoca e refrigerante. Pra isso, vem participar, manda seu áudio pra gente no 943-99-9130.
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0: Aquele giro por São Paulo, gente linda. Rodízio hoje, placa final 78, não deve circular no centro expandido de São Paulo até as 8 horas da noite, viu? Segundo o site da CET, São Paulo tem agora quase 700 quilômetros de congestionamento. Uma pergunta pra galera que tá sempre no trânsito nesse horário aqui. As férias meio que acabaram, né? Muitas escolas já voltaram. Sentiram diferença? Hã? O trânsito voltou a ficar do jeito que sempre foi? Me conta também no áudio quando você mandar aí áudio de Vai na Boa, tá? No 943-99-9130. Zona Sul, com mais pontos de trânsito, seguida pela Zona Oeste. Aí a gente vai agora para a Avenida Paulista, aqui pertinho da rádio. Tá ruim, hein, gente? No sentido Paraíso, da Rua Padre João Manuel até a Praça Oswaldo Cruz. E aí no sentido Consolação, entre o Shopping Cidade de São Paulo e a Rua Augusta, também travado. Avenida dos Bandeirantes carregada no sentido Imigrantes, da Ponte Ari Torres até a Rodovia dos Imigrantes, e no sentido Marginal piora depois da Santo Amaro até a Marginal Pinheiros. Já sabe, né? Muita paciência e vai na boa curtindo a melhor playlist de São Paulo, a sua Rádio Disney. 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
3: 6h27.

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11: Simbora, gente, 6:30 agora. Boa noite pra você, boa quinta-feira. Ó, sem cara feia, hein? Põe um sorrisão no rosto aí e vai...

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A melhor playlist que te faz companhia em todos os momentos da sua vida tá aqui, ó. Nos 91.3, 6h38 agora. Boa noite.

0: Eita, fala, Leonardo!
1: Boa noite, Rádio Disney, beleza? Aqui é o Leonardo, fala aqui da Zona Norte de São Paulo. Tô aqui no Engenheiro, Caetano Álvares, tá tudo parado.
0: Travado, hein? Travado.
2: Aqui é a Vanessa do Jaraguá. Tô voltando do trabalho agora, trabalho lá em Guarulhos, tô sentindo Jaraguá. Tô aqui na Marginal e a Marginal tem o trânsito dela, como sempre.
0: Deixa ela com o trânsito
2: Mas
0: dela.
2: Mas é isso, vamos lá, vamos na companhia da Rádio Disney.
0: Vamos que vamos, vamos.
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3: Olá, Rádio Disney,
0: e aí?
3: Flávio da Vila Andrade, chegando de São Roque, terminando as férias aqui do Pedrão, e é isso aí. Trânsito parado aqui próximo da ponte Morumbi, hein? Avisa a galera pra evitar essa região, beleza?
0: Aviso, aviso.
3: Grande abraço a todos, tudo de bom.
0: Tamo junto, gente linda. Fica à vontade pra compartilhar bons momentos com a gente aqui, viu? Pelo 943-99-9130, você concorre ainda a parte de ingressos pra sessão exclusiva pra assistir o Homem-Aranha. Vamos juntos! Uma excelente noite de quinta-feira pra

Lages, né? Tudo! Sou do Thiaguinho, a fila anda. 6h52 agora, obrigado a todo mundo que tá na sintonia aí nos 91.3. É o time inteiro reunido aqui, o time da volta pra casa, o time da noite é o time Rádio Disney. Ô, gente, a quinta-feira é boa demais, né? Ó, falta pouquinho agora pra sexta-feira. Falta pouquinho, pouquinho. Deixa eu dar o resultado aqui do par de ingressos pra sessão exclusiva de ouvintes da Rádio Disney pro filmaço Homem-Aranha, o amigão da vizinhança tá chegando por aí. Vai ser dia 14 no Bourbon Shopping, hein? Aquela sessão só pros nossos ouvintes, pipoquinha, refrigerante na faixa. Quem se deu bem, participou nessa hora com a gente, foi a Neiva Domingos. Parabéns, Neiva! Aê, minha linda! Neiva Domingos, final do fone 4365. Ah, Gustavo, queria ter ganho. Calma, tranquilo. Inclusive hoje ainda você pode ganhar mais desse

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2: Rádio Disney 6:53, boa noite.
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17: Tá começando mais um Together. É, Marco Luque, Jackson 5, Mary Gale, Priscila, simplesmente Mustafari. Sei lá quem vai responder, mas a pergunta é boa, se liga. Fifão, dá um play na pergunta.
18: Olha a mensagem,
19: hein? Oi, Rádio Disney, eu sou o Gabriel. Marco Luque, me ajuda. Cara, eu moro com um parceiro, a gente tem horários diferentes. E, cara, toda vez que eu vou cozinhar, a panela tá toda suja. E aí, que eu faço, cara? Eu mando o cara embora, compro uma lava-louça. Me ajuda aí, por favor.
20: Bom, a pergunta tá no ar. Quem vai responder isso pra nós? Gira, moleque.
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17: Rapaz, e aí, Gabriel? E aí, galera? Beleza pura? Quem tá conectado na Rádio Disney? Dá uma buzinada aí. Pronto. Olha aí a galera dilatada no trânsito, hein? Juntos aqui na Rádio Disney. Bom, enfim, deixa eu responder a pergunta de Gabriel. Rapaz, esse problema é muito complexo, né? Mas veja bem, se ele deixa a panela suja, é porque o quê? Ele sabe cozinhar, papá. Então reflita, pra que os dois vão ficar cozinhando e os dois vão ficar lavando, pai? Serviço dobrado, pra quê? Entendeu? Faz uma vez um, o outro faz outra vez é outra, porque só já fazer uma vez já é insuportável. Você imagina fazer, você entendeu? Repetindo, um faz o outro. Rapaz, convença ele a jogar o dobro dos ingredientes na panela, pai. Ele já vai fazer as suas, entendeu? É só ter um potinho. E pro... Aliás, quando vocês engrenarem nessa divisão, me avisa que eu vou morar aí com vocês, hein? Não, e digo mais, hein? Bora expandir o combinado. Use o acordo pra tudo mesmo. Todas as atividades da casa, entendeu? Um liga a TV, o outro desliga. Um abre a porta, o outro tranca.
8: Um vai no banheiro, o outro já vai lá e liga o chuveirinho, entendeu? Já dá aquela jatada. Imagina o tempo que vocês não vão economizar, papá. Aliás, quando vocês engrenarem nessa divisão, minha vida também que eu vou morar aí com vocês, viu? Porque pelo jeito não vai sobrar nenhuma atividade pra mim, pá. Eu vou ficar de boa. Só quero dois ganchinhos pra pendurar minha rede. E agora, pai, fica aí com a gente conectado, viu? Já tem mais chuguedo aqui na Rádio Disney. É nóis, Mustafara.
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1: Simbora, turma. Uma seleção incrível de músicas aqui pra você curtir enquanto tá no trânsito, enquanto tá trabalhando, enfim, aonde quer que você esteja nessa correria aí de meu Deus. Vai junto com a Rádio Disney, tá? Música boa. Ah, isso não vai faltar, não.
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0: falando, né? O pessoal que tem um sonho de conhecer os parques da Disney, fazer uma viagem dessa, e você não vai colocar a mão no bolso, hein? A passagem tá garantidíssima. 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Tudo isso é por nossa conta e a gente vai ter um roteiro legal também pra te acompanhar e tornar esses momentos ainda mais mágicos. Aí você fala, pô, Gustavo, eu não quero ir sozinho, não. Tá bom, a gente deixa, você vai levar um acompanhante. Pra isso, faz o seu cadastro, vai lá no site bonitinho, aviãodarradiodisney.com.br, turma. 7h32 agora, fechou por aqui, meia hora de som direto Expresso Rádio Disney, de volta a qualquer momento.
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0: Vamos lá, gente. A CBF divulgou os primeiros amistosos da seleção brasileira após a Copa do Mundo. No dia 25 de setembro, o Brasil enfrenta os australianos em Townsville. 4 dias depois, em 29 de setembro, o Brasil volta a encarar os donos da casa, desta vez em Brisbane. Em seguida, a seleção brasileira fará o seu primeiro jogo contra a seleção indiana. Este encontro inédito acontecerá dia 3 de outubro em Calcutá. 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

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Venha para São Judas. 7h37, estamos de volta. Eu sou Gustavo San, sigo te fazendo companhia até as 10 horas da noite. Vamos juntos com a melhor playlist de todas. É tudo!

0: 7h47 agora, uma excelente noite pra você. Posso fazer um convite? Se você não segue a gente lá no Instagram ainda, corre lá, dá um oizinho, segue a Rádio Disney, acompanha um pouquinho mais dos bastidores de tudo que acontece aqui no arroba Rádio Disney Brasil.
1: Não tem jeito, meu compadre, vambora. Ela vacilou comigo, nós estamos aí, né? Tudo certo.

0: Tudo som da Rihanna e Neo.
1: 7h53, eu falei muito hoje, né? De final de semana, quinta-feira já dá pra começar a sentir aí o final de semana. 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
1: Rádio Disney, faltam 5 para as 8.
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15: Tamo junto demais, gente linda. Boa quinta-feira pra você, 7h58 agora, ó. Vamos começar mais uma horinha? Simbora!

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masculino da Mahogany. Mahogany, viva sua história. 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

0: aplicativo. Aliás, a gente já tem feito, né? De segunda a sexta-feira, o Passageiro 5 Estrelas está pelas ruas de São Paulo distribuindo vouchers de combustível. Hoje tivemos mais um flagrado. E amanhã a gente está torcendo para encontrar você, que trabalha aí também com aplicativo e com táxi. Zona Sul de São Paulo. Estaremos lá com mais um voucher de R$150. Gente, é uma baita de uma ajuda, hein? Eu sei que um dos maiores gastos que a galera tem é o combustível. Não tem como. Gasta mesmo. E a gente está aqui para dar uma força. Passageiro 5 Estrelas pela Zona Sul de São Paulo amanhã. E aí amanhã, bem cedinho, Serginho e Suzana já começa a dar as dicas, né? Onde a gente vai estar. Zona Sul, beleza. Zona Sul é gigante, né? Mas pra onde da Zona Sul? Serginho e Suzana fala, o Rodrigo fala outra dica também, depois vem o CW, depois vem eu de novo. E assim a gente vai até encontrar você que tá ouvindo a Rádio Disney aí e tá sempre na correria junto com a gente, tá bom? 8h23, uma excelente noite pra você. Vamos que vamos.
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0: Tá chegando e que a galera tá hypada com esse filme do Homem-Aranha, né? Ainda bem que a Rádio Disney tem uma sessão só pros nossos ouvintes. Fica ligado, a qualquer momento.

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1: Vocês precisam admitir alguma coisa.

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hoje e vai até domingão, hein, nos Estados Unidos. O público brasileiro poderá acompanhar parte dos shows ao vivo pelo Disney Plus. Ó, que legal! Bom, entre as atrações estão Charlie XCX, Tate McRae, tem Lorde, Olivia Jean, Jenny, The Smashing Pumpkins, tem 5 Seconds of Summer, The Chainsmokers e Zara Larsson.

horas deste sábado, dia 1º de agosto. Além de conversar com o Serginho Groisman, o cantor também vai cantar músicas do novo projeto e o retorno já começou com força. Os ingressos para o primeiro show da turnê, marcado para 25 de setembro em São Paulo, esgotaram em apenas 10 minutos. É o João, né, gente? Tá de volta!

0: você só vai ouvir ele. É, essa é a ideia. Foi isso que aconteceu em Londres, viu? No último dos 6 shows de Bruno Mars no estádio de Wembley, a organização vendeu ingressos só pra ouvir a apresentação. O bilhete custava cerca de R$397, mas ficava em uma área sem visão do palco. Não tinha nem telão, gente. Pois é, a ideia era colocar mais fãs dentro do estádio. Ah, não sei não, hein? Será que isso aí foi pensado desse jeito? Vem cá, você pagaria só pra ouvir um show? Você tá lá no clima do momento, mas você não tá vendo nada. Só tá ouvindo. Sei não.
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0: Rádio Disney 846, boa noite!
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